0: É a nossa discoteca da 107. Eu volto já já, daqui a pouco tem muito mais músicas pra você.
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3: Agora, 9:03.
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0: É a nossa discoteca da 107 neste sabadão especial de estreia da seleção brasileira na Copa do Mundo. Vai, Brasil!

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1: É a nossa discoteca da 107. Muito obrigado pela sua audiência, pelo seu carinho neste sabadão. Tome música.

0: 10:04. 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
1: 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Conferindo 10:29.

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2: Conferindo 10:43.

0: 11:03. 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

0: meia-noite, mais 3 minutos. 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
1: Meus amigos me perguntaram lá na escola quando que a gente, o que eu vou ser. 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

0: acertando. 12:33. 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

0: na hora da hora. 1 e 2.
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0: Agora, 1:33. 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
2: 2:03.
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0: por falta de tempo não, viu? Você só não tem prioridade.
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0: 2:12. 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

0: 2:29. 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

0: 2:58. 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

0: hora certa, 3:27. 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

0: 3:55, 5 para as 4. 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

Bom dia, meu irmão, bom dia, minha irmã, bom dia, meu irmãozinho, minha irmãzinha, bom dia. Está no ar mais um programa Raízes do Agro. Bom dia para todo o norte do estado do Paraná, que a partir de agora começa a acompanhar o programa Raízes do Agro, o melhor da música sertaneja no seu rádio, aqui pela 107.1, a sua rádio Cobra FM. A partir de agora, o desfile musical das melhores músicas sertanejas na sua madrugada. Madrugada de domingo. Olha, gente, hoje é domingo 14 de junho. 14 de junho, quase na metade do mês aí. E nós estamos com o programa já no ar. Vamos juntos até às 7 horas da manhã. É, até às 7 horas, muita música boa, muita música de primeira qualidade. Vamos movimentar a vitrola? Movimenta a vitrola aí!

0: Tá aí João Paulo e Daniel. João Paulo e Daniel abrindo o programa Raízes do Agro desta madrugada de domingo. Olhos claros. Vamos seguir, gente. Vamos continuar, porque a música não pode parar, não, hein? A música não pode parar. Madrugada de domingo é dia de ouvir música boa.
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É o Mundo Caboclo. Mundo Caboclo aqui no programa Raízes do Agro nesta madrugada de domingo. Hoje, gente, hoje dia 14 de junho. É só música boa, música de primeira qualidade na sua madrugada. E a música não para, não. A música não para. Vamos movimentar a vitrola aí.

0: O couro do laço na longa jornada. Tá aí, música de primeira qualidade, só aqui, hein? É, só aqui no programa Raízes do Agro, que vai até às 7 horas da manhã. Olha, dá um tempinho, já, a gente vai voltar trazendo muito mais música.
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2: Vamos seguir, gente, vamos seguir, vamos continuar. É o programa Raízes do Agro na sua madrugada de domingo. Nessa madrugada maravilhosa, época de Copa do Mundo, hein? Época de Copa do Mundo, que beleza, que maravilha. Vamos continuar o programa e aqui a música não pode parar, não. A música não pode parar, tá chegando mais aí, ó. Movimenta essa vitrola aí.

0: que beleza, que maravilha! Filhos de Goiás, aqui no programa Raízes do Agro.
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das 7 horas da manhã, tem a Nelei de Visquete aqui no rádio, tá bom? Vamos continuar, gente, o Raízes do Agro que vai até 7 horas. E é claro, aqui sempre a música de primeira qualidade pra você que acompanha a Rádio Cobra FM nesse domingo. Madrugada, madrugada de domingo, que delícia ouvir música boa, hein? Que como é bom a gente ouvir música que a gente se sente bem, música que a gente gosta e você acompanha aqui, tá bom? Vamos prosseguir? Movimenta essa vitrola, hein? Vamos movimentar a vitrola.

Milionário José Rico, Estrada da Vida, no programa Raízes do Agro. Quem é que já fez o café aí, hein? Quem é que já preparou o café? Tem café pronto aí?

É, daqui a pouco o dia vai raiar, gente. Já já o dia vai raiar. Por enquanto, a gente vai ouvir música. Música de primeira qualidade na Rádio Cobra FM. E o programa Raízes do Agro.

0: É pra você ver, ó, a importância do rádio, a importância do rádio no sítio, na chácara, na fazenda, na roça. O rádio sempre fez parte da vida de tanta gente, hein? De tanta gente. E continua fazendo, continua fazendo. Olha, gente, vamos dar um tempinho? Já, já, eu volto aqui com muito mais música.
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A gente vai desejando bom dia para todos que nos acompanham, bom dia para dona de casa, bom dia para o nosso amigo trabalhador, pessoal que trabalha no domingo, né? Muita gente trabalha no domingo também. Então a gente vai desejando bom dia para todos os trabalhadores do domingo. Madrugada, gente, madrugada de domingo. É hora de ouvir música boa, música de primeira qualidade. Vamos lá! Olha aí, música que você gosta. Está aqui na madrugada do programa Raízes do Agro.

0: essa música boa, hein? Só música de primeira que a gente toca aqui no programa Raízes do Agro, que vai até às 7 horas da manhã.
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E o tempo vai passando, e você acompanhando aí o programa Raízes do Agro, nesta madrugada, madrugada de domingo, gente. Obrigado, todo o povão que tá ligado com a gente aí, todo mundo que tá em 107.1, acompanhando Raízes do Agro desta madrugada, gente, hoje domingo, e você acompanhando aí o nosso programa. Vamos de música? Vamos movimentar essa vitrola aí, ó. Movimenta.

Quem é que gosta do Teixeirinho aí, hein? Quem é que gosta do Teixeirinho? Teixeirinho cantou bonito. Cantou bonito na sua madrugada de domingo, deste 31 de maio. E você acompanhando aí o programa Raízes do Agro, que vai até 7 horas da manhã, hein, gente? Até às 7 horas. Muita gente acompanhando o programa nesse momento. A gente vai abraçando todo mundo que tá ligadinho, ligadinha na Rádio Cobra FM. Vamos continuar, gente? Vamos continuar, porque a música não pode parar, não, hein? A música não para. Tá chegando mais.

0: você.
1: Música boa, música boa. Rastros na Areia, do Duque Dalvan, marcou presença no programa Raízes do Agro. A gente vai agora pro rápido intervalo, mas daqui a pouco tem muito mais, hein? É, fica por aí que tem mais música chegando já já.
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3: Tá na hora da hora, agora 5 horas e 25 minutos.
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programa Raízes do Agro vai para vocês até às 7 horas da manhã. Até às 7 horas, uma programação especial, feita com muito amor, feita com muito carinho, para levar para você nesta madrugada de domingo. Você sabe que domingo muita gente gosta de ficar até mais tarde na cama. Muita gente aproveita que é final de semana e fica um pouco mais. E claro, com esse inverno aí chegando, né, gente? Já estamos aí no frio, mas o inverno não começou ainda, hein? O inverno ainda não começou. E o inverno, como já se aproxima, já mostra a sua cara aí, ó. Friozinho de madrugada, friozinho de manhã. Quando se levantar, não esqueça de se agasalhar bem, hein? Não esquece, não. Tem que se agasalhar bem e fazer aquele café saboroso para dar aquela esquentadinha de manhã. É gostoso, café da manhã é importante, hein? Que maravilha você acompanhando aí o programa e se preparando para daqui a pouco fazer aquele café bem gostoso, café de domingo. Vamos trazer música, gente. A vitrola já tá querendo ser acionada ali, ó. Vamos trazer música.

É o programa Raízes do Agro, pela sua Rádio Cobra FM. A gente abraça todo o povo querido do norte do estado do Paraná que acompanham o nosso programa nesta madrugada, neste domingo, mês de junho, mês de festa junina, mês de muitas festas por aí. O pessoal já tá colocando os cartazes por aí das festas que vão acontecer no mês de junho. Muita festa, hein? Muita festa. Quem é que vai em festa junina aí? Quem é que vai tomar quentão, hein? Quem é que vai curtir as quadrilhas, né? Muita dança. É bonito, é gostoso, né? Festa junina é alegria, é pra família, coisa boa. Vamos continuar, gente. O nosso programa Raízes do Agro vai trazendo mais música.

Porta do Mundo, esse aí é outro hino da música sertaneja, hein? Outro hino da música sertaneja, música que o povo gosta, hein? Porta do Mundo, quantas vezes já foi pedida essa música no rádio, hein? Olha, milhares, milhares, pra não dizer milhões, viu? Pra não dizer milhões.

0: Vamos lá, vamos seguir com o programa. É o programa Raízes do Agro que vai voltar já já. Daqui a pouco tem muito mais pra você.
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Vamos seguir, continuar com o programa. Programa Raízes do Agro vai ao ar todos os domingos, das 4 da madrugada até às 7 horas da manhã. Então a gente vai até 7 horas e sempre trazendo a boa música, aquela música que não faz mal pra você. É música boa. Aqui a gente garante, viu? Só música de primeira, que a gente traz todos os domingos aqui, pelo programa Raízes do Agro. E obrigado pela companhia também. Obrigado pela escolha. Você está em 107.1, Rádio Cobra FM. É a rádio que traz os melhores programas. E entre esses programas tem o nosso aí, ó. Programa Raízes do Agro, que você está fazendo parte também. Tá ouvindo aí também. Obrigado, hein? Obrigado pela audiência. Vamos movimentar a vitrola, gente. Movimentando a vitrola, porque tá chegando música boa.

Luar do Sertão, Luar do Sertão, no programa Raízes do Agro, você acompanhando aí, nesta madrugada, obrigado pela audiência. É, gente, é música boa chegando pra você, sempre em 107.1, neste domingo, e a gente vai de mais música.

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É o programa Raízes do Agro, que vai até às 7 horas da manhã, gente. Olha aí, a gente vai seguindo aqui, continuando a programação. Tá um espetáculo, o pessoal tá gostando aí? Tá gostando da programação? É música de primeira, é música raiz, música do campo, música que traz a saudade pro peito, né, gente? É música que você gosta de ouvir. A gente vai continuando e trazendo mais. A vitrola não pode parar, não. Movimenta essa vitrola aí.

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0: Programa Raízes do Agro, que volta já já.
1: 6:28.
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0: Voltando aqui, gente, voltando com o programa Raízes do Agro, que vai até às 7 horas da manhã. Até às 7 horas, o melhor da música sertaneja, o melhor da música raiz, a gente vai trazendo pra você, aqui pela Rádio Cobra FM 107.1. Um abraço pra todo o povo querido das feiras de toda a nossa região que acompanha o programa Raízes do Agro. Vamos de música? Tá na hora de mais música.

E para quem tá chegando agora, nosso abraço, nosso carinho, desejar um ótimo domingo. Que você tenha um domingo de muitas alegrias, um domingo de muita paz, um domingo abençoado. Junto aqui com a Rádio Cobra FM 107.1 e o programa Raízes do Agro. Tá na hora de mais música.

0: 6:53. 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
1: Pontualmente, 7 horas da manhã. Bom dia, povo de Deus. Bom dia, família querida, abençoada, do norte do Paraná. Você que está sintonizado aqui na Cobra FM 107.1, neste domingo maravilhoso, hoje é 14 de junho de 2026. Alegria do Senhor é a nossa força. Você que chega aí conosco nessa manhã, vamos estar com você até as 8 horas da manhã. Nerleide Visquetti aqui no Caminhando na Fé. Bom dia! E uma frase bem bacana para começar esse domingo maravilhoso, abençoado. Quem tem foco não perde tempo, ganha direção. E nós precisamos ter foco mesmo, ter foco nas coisas de Deus. Nós precisamos ter objetivo, ter certezas, porque assim nós ganhamos direção. Aquele que não duvida, aquele que acredita, aquele que confia inteiramente em Deus, nunca perderá sua direção. Nunca ficará perdido, porque Deus sempre o conduzirá a tomar decisões, a fazer aquilo que é correto, que é certo, a não ficar dando tiro no escuro, né, como dizem, mas ir direto no objetivo. Então coloque Deus no seu caminho, coloque Deus na sua vida, coloque Deus nos seus planos, nos seus sonhos, nos seus projetos, e Ele te dará uma direção correta para este caminho. Que Deus abençoe você que está conosco, sintonizado, você que está ligado aqui já desde essa manhãzinha, né, nesse domingo, conosco aqui na 107.1. Que a paz que vem de Deus, que vem do Espírito Santo, possa acalmar o seu coração. Quantos corações atribulados, preocupados. Ah, mas hoje é domingo. Sim, mas quantas pessoas que já chegam no domingo preocupadas com a segunda-feira, preocupados com a semana, com os problemas, com as dívidas. Um coração inquieto, um coração que não tem paz. É um coração que não consegue muitas vezes dar conta aí de tudo aquilo que enfrenta. Por isso, que a paz que vem de Deus alcance o seu coração nessa manhã, neste momento. Eu rezo por você, querido, querida, para que você tenha paz no seu coração e alcance as graças, as bênçãos que você precisa. Pedimos a intercessão de Nossa Senhora nesse domingo para que acalme sempre o nosso coração.

0: 7:07. Aqui, Nerdei de Visquete, com você no Caminhando na Fé. Você que está conosco, ligadinho, sintonizado. Que Deus te abençoe, que Deus te proteja, que Deus te guarde. Bom dia, queridos ouvintes.
1: Bom dia, bom dia, bom dia, bom dia, Nerleide. Bom dia, Edu. Bom dia, Letícia. Não sei quem está aí com você. Nerleide, coloca nas orações eu, Maria José Gomes, a minha filha Sandra Gomes da Silva, seu esposo Fabrício da Silva, o Robson, como você, a Letícia Nascimento Moço, pelo casamento dos dois, o Rian Luiz Gomes da Silva, pelos estudos, e as amigas, amigo Ferreira, para mim, a Ivone do Padre Ângelo, Creuza Celestrino, Neuza Froes, Manu e Luísa, Creuza do Pioneiro, Mauro Jonas, a Tília Valdirene, a Cida de Arapongas, o Galdino de Arapongas, a sua namorada Morena, o Nestor de São Paulo, o Roberto Fernandes, a esposa de Mário Jacaré de Cambé, a sua esposa, a Dona Preta, a Elzinha do Baitira, a Gersina, a Anitta, Tereza Viana, Dona Laura Marquezina, a Terezinha do Estrado do Caramuru, Marta Gabriel, Marcinha de Arapongas, Edneia de Cambé, e a música que gostaria de ouvir, Maria Passa na Frente, fazendo um favor, um bom domingo para você, tudo de bom, fica com Deus.
0: Bom dia, Maria. Obrigado pela companhia, pela audiência. Fica com Deus também, Maria. Bom domingo.
2: Merdei. Eu peço uma música que é a Rosa que está falando de Cambé. Eu peço uma música, Mãezinha do Céu, se dentro do programa você puder me atender. Merlei, eu desejo essa música para toda a minha família, meus filhos. E para todas as pessoas que andam na rua, que não têm amparo, que Deus e Nossa Senhora estejam sempre ao lado deles, protegendo. E para todos que ouvem a Rádio Rolândia, Nossa Senhora Aparecida ilumina os caminhos de todos. Um beijo, tchau.
0: Bom dia, Rosa. Bom dia, povo de Cambé. Que Deus te abençoe, viu, Rosa? Eduardo já tá anotando a sua música, viu? Que Deus te abençoe e te guarde. Bom domingo, Rosa. Boa semana.
3: Bom dia, Nereide. Célia Dias, Monte Carlos. Eu preciso hoje para minha filha Daniele, que não tá muito bem. Para todos os meus filhos. A música da Simone. Ouve de Santa, rogai por nós pecadores. Obrigado, Meridio, feliz para vocês e para quem gostar da música. Obrigado, tenha um bom dia.
0: Bom dia, minha irmã, bom dia a todo o povo do Monte Carlo, viu? Que Deus abençoe, minha querida. Deus abençoe seu dia, sua semana. Que alegria que possamos compartilhar nessa manhã é a presença de Deus. É a presença de Deus que se faz em nosso coração. Você que está acordando agora, já está levantando, né? Domingo chuvoso em todo o Paraná. Muita chuva, muita neblina. Você que está na estrada, você que está aí dirigindo o seu caminhão, seu Uber, seu táxi, né? Toma cuidado, vai devagar, né? Já peço a proteção de Deus, de Nossa Senhora sobre a sua vida, meu irmão, minha irmã. Você que está em carro particular também, que Deus te cuide, te proteja. Você que está comigo aí chegando nessa manhã na padaria, no supermercado, já começando aí seus atendimentos, né? Que Deus abençoe o seu dia. Bom trabalho, querido, querida.
4: Bom dia, Nileide. Aqui é o José Carlos São Fernando. Essa oração para mim, para toda a minha família, para vocês aí da rádio. Eu ouvi uma música com Pedro Bento, Zé da Estrada, 7 palavras. Fique com Deus.
0: Bom dia, meu irmão. Bom dia. Que Deus te abençoe, viu? Obrigado pela companhia, pela audiência. Eduardo já está anotando a sua música aqui, viu? Deus te abençoe, meu querido. Você pode mandar a sua mensagem, seu pedido musical aqui conosco, aqui na Cobra FM e na 107.1. 3316-4006 é o WhatsApp aqui da Cobra FM. Deixando com que essa graça de Deus invada o nosso coração pela sua presença, através de cada canção que nós colocamos aqui para você. Então, mais uma música para tocar o seu coração. Música.

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1: Esse foi mais um pedido musical. O Padre Ezequiel manda muito bem, músicas lindas, maravilhosas. Você que está chegando agora, ligando o seu rádio, né? Já começando bem esse domingo, já chegando pertinho, né, aqui de nós, através das ondas da rádio, né? Quando estamos ligadinhos, estamos pertinhos, né? Coração pertinho. Então que você receba a graça de Deus, as bênçãos do Senhor, de Nossa Senhora, né? Estamos no mês do coração, Sagrado Coração de Jesus, mês de junho, né? Então depositamos todas as nossos pedidos, as nossas intenções nesse coração sagrado.
2: Bom dia, irmã. Bom dia, Dudu, Sebastião. Coloco em oração hoje eu, toda a minha família. A família Salva Terra, lá do Bartira, que ontem faleceu o meu cunhado José Salva Terra. Pedi a Deus, a Nossa Senhora, que conforte o coração de toda a família. Ótimo domingo a todos. Um abraço. E toca aí para nós, irmã. Quando eu cheguei, o Senhor já estava.
1: Bom dia, Sebastião. Sentimentos aí, tá? Pela perda do seu cunhado, né? Que Deus console e conforte toda a família, né? Que Deus abençoe você, viu, meu irmão? Nesse domingo, nessa semana. E colocamos mesmo na presença do Senhor todas as famílias enlutadas, né? As que essa semana perderam alguém, algum ente querido, algum amigo. Pedimos ao Senhor, né, a graça, o consolo e a força, né, sobre a vida de cada um que está neste momento precisando. Rezar é isso, é colocar na presença de Deus as nossas intenções, os nossos pedidos. Estar com Ele sintonizados, não só por nós, mas também por aqueles que nós amamos e até por aqueles que não conhecemos. Precisamos entregar a Deus, né, todas as pessoas que precisam de uma visita do Senhor, as que estão nos hospitais, que estão passando por problemas de saúde, né, enfrentando o câncer, a depressão, o desemprego e tantos outros males. Pedimos ao Senhor a graça sobre cada um que precisa. Nessa manhã, rezamos uns pelos outros. Que você possa sentir essa presença do Senhor no seu coração. Que você seja alcançado, alcançada nesta paz que vem de Deus. Aqui na 107.1, no domingo, nós começamos assim, dessa forma, trazendo Deus através do rádio, trazendo a palavra de Deus e orando por você e por sua família. Se sinta acolhido, amado, se sinta especial, porque é assim que você é diante de Deus e diante de cada um de nós.

0: 7:23, aqui na Cobra FM, programa Caminhando na Fé.
1: Dear Mãe Leide, Pai Jesus, Mãe Leide, quero colocar na intenção de hoje toda a minha família, em especial meu filho Matias, Francisco da Rosa, que vai completar aniversário terça-feira. Então nós, pai, mãe, irmãos, estamos dando parabéns para ele. Muita saúde, muitas bênçãos, felicidades. Essa data se repita mais vezes, né? Que nós amamos a eles. Que Deus abençoe ele. Que ele continue esse menino bom, maravilhoso que ele é. E receba nossos parabéns. E para meu filho, outro filho, Alex, esposo de seu, para mim, que não ando bem, tontura, para meu pai Rodrigues, meu irmão Marcos, para todos os tios e tios, tio Zezinho, tia Linda, para Ruth, ministra da Igreja no Horizonte, para a Celeste, minha família, todas as amigas em geral, todas em geral, para você, irmã Neleide, família, para nossos sentimentos ao Sebastião, para a família de Sebastião e para quem precisar de oração, né? E quero ouvir a música e quero oferecer especialmente a música aos olhos do pai, especialmente para o Matias, que faz aniversário terça-feira, né? E para todos os outros, e para todos da intenção de hoje, tá? Para todos, para você, para todos os amigos, né? Meu pai, meu irmão, para todo mundo em geral. E que Deus abençoe a cada um de nós, cada um de vocês. Que Deus tenha um domingo abençoado por Deus. Deus abençoe. Bom dia, Marta Gabriela.
0: Bom dia, Marta. Que Deus abençoe você, minha querida. Também um feliz aniversário para Matias, o seu filho, né? Com muita saúde, muita paz, né? Muito sucesso. Que Deus abençoe a vida dele, abençoe a sua vida, abençoe a sua saúde, também de toda a sua família, viu? Obrigado pela companhia, pela audiência. Aproveitando e colocando todos os aniversariantes do mês de junho na presença do Senhor, de Nossa Senhora, né? Vamos estar rezando, né? Que Deus abençoe a vida de cada um que celebra a vida agora, neste mês, né? Quero já agradecer a Deus pelo aniversário do meu neto, que foi ontem, dia 13, né? Dia de Santo Antônio, Davi, que fez 7 anos, né? Deus abençoe ele com muita saúde, né? Muitas bênçãos. Você que faz aniversário nesse mês de junho, né? Se sinta abençoado, abençoada por Deus, né? E pelas mãos de Nossa Senhora. Que possamos cada dia mais ir este caminho percorrendo, buscando o Senhor, firmando os nossos passos nesse caminho do Senhor. E se você está desanimado, não participa mais de igreja nenhuma, nem da católica, nem talvez da sua igreja, né? Não deixe de participar, né? Volte a buscar, volte a estar na presença do Senhor, né? A igreja, ela é como um hospital, né? Que nos ajuda nos nossos ferimentos, nas nossas machucaduras, né? Lá o Senhor se encontra e pode te ajudar, pode te fortalecer, né? Nós, como católicos, nós temos a Santa Eucaristia, na qual nós acreditamos realmente na presença de Jesus, verdadeiramente, que está conosco, né? Então, precisamos buscar sempre, a cada dia, esta presença do Senhor. Se você não pode ir, né? Que você clame a Deus, que esteja sempre pertinho de você, querido irmão, querida irmã.
1: Odilei, bom dia, tudo de bom para você. Aqui eu sou a Dona Anitta, da Vira Oliveira. Estou pedindo as vossas orações para minha família. E meu filho fez aniversário dia do namorado. Eu quero muitas orações para ele. Que Deus, que ele seja muito feliz, que hoje é a festa dele. Está festando hoje, viu, irmã? Que ora para ele, que dá muitas bênçãos para ele, maravilha. Que é meu filho querido. Ele chama Antônio José. Tá bom?
2: Irmã, Deus te abençoe. Um bom domingo para você, com a sua família, tá bom? Que sua dama Anitta, tá? E canta aqui do São Jesus, do Padre Alessandro, tá bom?
0: Bom dia, dona Anitta. Que Deus abençoe o seu filho, viu? Com muita saúde, muita paz, muitas bênçãos. Bom domingo, minha querida. Boa semana.
3: Bom dia, Nery. É o jacaré aqui do Jardim Anelisa, Três Cambé. Eu queria ver uma música com Edi Santana, Ninguém é Perfeito. Aí quero oferecer aqui para a minha esposa Jacaroa, Dona Preta, Maria do Céu, né? E para Dona Tereza de Teresópolis, para o Nestor em Goiânia e São Paulo, Roberto Sazmelas Melo. E para você aí, tá? Um bom dia para você, que Deus dá muita saúde e felicidade para vocês aí, tá bom?
0: Bom dia, meu irmão, bom dia, Jacaré. Que Deus abençoe a sua vida, Deus abençoe a sua esposa, sua família, seus amigos, né? Todo o povo aí de Cambé, viu, meu querido? Muito obrigada pela companhia, pela audiência. É uma alegria para nós poder atender você, querido ouvinte, né? Ficamos tristes quando não conseguimos atender por conta do tempo, mas assim que possível vamos atendendo todos os pedidos musicais. Que você seja alcançado, alcançada por essa graça de Deus nesse domingo maravilhoso. Música.

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1: 7:33, nós vamos agora para o Evangelho do dia. Esse domingo, maravilhoso, dia 14 de junho. Evangelho de Jesus Cristo segundo São Mateus. Glória a vós, Senhor. Vendo a multidão, ficou tomado de compaixão, porque estava enfraquecida, abatida, como ovelha sem pastor. Disse então aos seus discípulos: a messe é grande, mas os operários são poucos. Pede, pois, ao Senhor da messe que envie operários para a sua messe. E diante as ovelhas que se perderam da casa de Israel. Por onde andares, anunciai o reino dos céus está próximo. Curai os doentes, ressuscitai os mortos, purificai os leprosos, expulsai os demônios. Recebestes de graça dai. Palavras da nossa salvação. Glória a vós, Senhor. A palavra nos diz nesse evangelho desse domingo, né? Que Jesus, ele viu a multidão e ele ficou tomado de compaixão, porque ela estava enfraquecida e abatida, como ovelha sem pastor. Jesus olha a multidão e ele percebe o abatimento, o enfraquecimento, como alguém que está perdido, sem uma direção, como alguém que não tem ajuda, que não tem com quem contar. E no meio dessa situação, ele chega. Ele olha para cada um de nós, profundo do nosso coração. E ele percebe quando nós estamos desanimados, enfraquecidos, perdidos. Em meio aos problemas, às preocupações, às angústias, no luto, no desemprego, em tantas situações. E ele olha para mim, ele olha para você. Há tantos milhões e milhões de pessoas na Terra, mas Deus olha em particular para cada um de nós. E ele diz então: a messe é grande, mas os operários são poucos. Pede, pois, ao Senhor da messe que envie mais operários. Quantos mais precisarem para essa messe, homens e mulheres, que possam evangelizar, anunciar a palavra, ser acolhedores uns com os outros. Ele diz assim: por onde andares, anunciai o reino, curai os doentes, ressuscitai os mortos, purificai os leprosos, expulsai os demônios. Recebeste de graça dai. E quanto que de graça nós recebemos? Só de estarmos vivos neste momento, ouvindo essa palavra, já é uma graça de Deus. Você já agradeceu a Deus hoje pelo dom da sua vida? Por acordar, por respirar? Você já agradeceu? Agradecer a Deus também é um dom. E ele diz: o que você recebeu de graça, você também pode oferecer de graça. Curai os doentes, ressuscitai os mortos. E a cura passa pelo nosso olhar, pelas nossas palavras, pelo nosso acolhimento. Às vezes dentro da nossa casa, na nossa família, no nosso ambiente de trabalho, tantas pessoas sofrendo, doentes do corpo e da alma. E na correria, nos afazeres, perdemos as oportunidades de acolher, de abraçar, de olhar o outro nos olhos e dizer para ele: olha, tá difícil para você, mas eu estou aqui. Tem alguém na sua casa passando por alguma enfermidade, algum problema, nesse domingo, dia da família. Olha para essa pessoa, para o esposo, para a esposa, para o filho, para a filha, para quem estiver perto de você e diz: eu estou aqui. Se puder oferecer um abraço, um beijo, um carinho, seja solícito, seja amável. A cura passa por nós, somos instrumentos e Deus usa para curar e ser curados. Este evangelho de hoje, ele toque profundamente o meu e o seu coração.

0: Obrigado, Senhor. Força nessa palma para o Senhor. Ele é digno de todo louvor e de toda adoração. Aleluia.
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2: Sete horas e 45 minutos. E aí, já acordou, povo de Deus? Vamos acordar, povo de Deus. E vamos aproveitar esse domingo, né? Se não dá pra ficar na rua passeando, porque tá chovendo, tá um climinha bem confortável pra ficar em casa, né? Vamos ficar aí na nossa casa, né? Ontem foi o jogo do nosso Brasil, né? Eita lasqueira, hein? Onde foi sofrido, hein? Mas o brasileiro sofre mesmo, né? Ontem foi um pouquinho sofrido, mas vida que segue, né? Vamos viver segundo a vontade de Deus, né? Que seja feita a vontade de Deus, né? Então, nesse domingo, você que tá aí com a sua família, né? Vamos tirar um domingo pra ficar pertinho da família, né? Curtir esse domingo de descanso.
3: Bom dia, bom dia. Viu? Gostaria de pedir uma música Pelas Mãos de Maria. É, Fernando, ele oferecia para minha esposa Andressa.
2: Bom dia, meu querido. Bom dia, David. Você que está conosco, fala para mim de onde você fala, meu irmão. Que Deus abençoe o seu domingo, Deus abençoe sua semana. Chama você de David ou de Davi? Que Deus te abençoe, viu? Eduardo já está anotando a sua música. Bom domingo, boa semana.
4: Bom dia, minha Neleide. Tudo bem com você? Um bom domingo. Oh, Jesus e Maria, proteja a nossa família. Neide, acho uma música bem linda aí. Oferece aí para você, para os que estão tá aí na rádio. Está aí a Letícia. Tem a Letícia minha, tem a Isabel, tem o Zé Carlos, Maria. E para a Elzinha, para quem estiver ouvindo, a Diné de Cambé. Todos que estiveram ouvindo, é a Dona Preta que ofereceu essa música mais linda. Não ia deixar hoje de esquecer de você não, Neleide. Um abraço.
2: Bom dia, Dona Preta. É, já tem uma música maravilhosa esperando para tocar, viu? Que Deus abençoe o seu domingo, sua semana, minha querida. Ô, meu irmão, você é do Pioneiros. Ah, que Deus abençoe de Rolândia. Que Deus abençoe, meu querido. Obrigado pela companhia.
5: Tá chovendo aí? Aqui tá chovendo.
2: Ô, Cláudio, meu filho, e tá chovendo aí muito, sou. Ontem caiu um pé d'água lascado, viu? Estamos chovendo e chovendo o Paranazão inteiro.
6: Bom dia, Nileide. Eu sou aqui de Irapongas. Ô, Nileide, eu peço oração pra mim, o meu esposo Walter, ofereço para toda a minha família também, oração. Roda uma música aí para mim, Ovileide, oração pela família. Ofereço para Maria Telesópolis, para você e para todos os ouvintes. Que Deus abençoe a cada um de nós. Fique com Deus, um abração, um ótimo domingo para você, Leide.

0: Bom dia, Cida. Bom dia, Arapongas. Muito obrigado pela companhia, Cida, pela audiência. Deus abençoe o seu domingo, sua semana.
1: Bom dia, Zileide. Aqui é a Neuza Frois. Queria, toquei escutando o seu programa. Adoro o seu programa. Deus tome conta de você e toda a tua família, tá? Eu não ando muito boa, por isso eu nem tenho ligado. Que Deus olhe por você, por toda a tua família e a minha, que Deus tome conta. Que Deus olhe por todos nós. Um beijo, um abraço e um beijo para vocês todos, tá? Fica com Deus. Que Deus olhe por você. Põe uma oração bem bonita, uma música bem bonita para mim. Que Deus olhe por você e por mim também, tá? Um beijo. Vai pra Maria de Teresópolis, não esquece de mim. E Deus tome conta dela.
0: Bom dia, minha querida. Que Deus abençoe, viu? Sua vida, sua família, sua semana.
2: Bom dia, minha amiga Nirleide, Domingonha, que é o abençoado feirante de Arapongas. Se der, você toca aí pra nós hoje, perfeito, foi quem te criou. Ofereço pra todos da família Galdino de Arapongas, Sabal de Rolândia, ofereço meus amigos feirantes, pros agricultores, pra toda a galera que está ligada na programação e da Cobre FM. Que Deus abençoe e proteja cada um de nós, que tenhamos um ótimo dia, uma ótima semana, Deus na frente sempre. Tchau, obrigado!
0: Bom dia, abençoado. Bom dia para você e sua família. Muito obrigada pela companhia, povo de Arapongas. Que Deus te abençoe. Bom dia e boa semana. Agora atendendo mais pedidos musicais, 7 horas e 50 minutos.

0: isso aí, né? Pela intercessão de Maria, né? Somos curados e libertados. Jesus cura, salva e liberta.
1: Bom dia, Merleide. Deus abençoe vocês aí. Hoje quero colocar a família, né, da Geralda, aqui da nossa rua, que faleceu ontem à noite, né? Já acho que das 6 pelas 7 horas, por aí, que deve ter falecido nesses horários. Já era noite. E põe a família dela, né, no colo de Maria, para que eles tenham conforto, né? Que não está sendo fácil nem para a gente, nem que era amiga. Para as pessoas, pior ainda, né? Ela é vizinha da Dona Neuza Frois. Que Deus abençoe muito a família dela e conforte o meu coração de todos.
0: Bom dia, Sueli. Realmente nunca estamos preparados para perder ninguém, né? Sempre somos impactados mesmo pela morte. Então pedimos a graça de Deus e o consolo, né, que vem do Senhor na nossa família.

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1: Lendo mais um pedido musical da nossa irmã Marta Gabriel. Chegamos praticamente ao final do nosso programa, então agora é hora de consagrarmos a nós, a nossa família, a nossa semana, a Nossa Senhora Aparecida.

Maria Santíssima, que em vossa imagem milagrosa de Aparecida espalhais inúmeros benefícios sobre o Brasil. Eu, embora indigno de pertencer ao número dos vossos servos, mas desejando participar dos benefícios da vossa misericórdia, prostrado a vossos pés, consagro-vos o entendimento, para que sempre pense no amor que mereceis. Consagro-vos a língua, para que sempre vos louve e propague a vossa devoção. Consagro-vos o coração, para que depois de Deus vos ame sobre todas as coisas. Recebei-nos, ó Rainha incomparável, no ditoso número dos vossos servos. Acolhei-nos debaixo da vossa proteção. Socorrei-nos em nossas necessidades espirituais e temporais, e sobretudo na hora da nossa morte. Abençoai-nos, ó Mãe Celestial, e com vossa poderosa intercessão, fortalecei-nos em nossa fraqueza, a fim de que, servindo-vos fielmente nesta vida, possamos louvar-vos, amar-vos e render-vos graças no céu, por toda a eternidade.

0: pela intercessão de Nossa Senhora Aparecida, Rainha e Padroeira do Brasil, a bênção de Deus Onipotente, Pai, Filho e Espírito Santo, desça sobre vós e permaneça sempre. Amém.
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2: Fique na paz e na presença de Deus e de Nossa Senhora. Que você tenha uma maravilhosa semana, um ótimo domingo. Vem aí, Ratolino.

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0: Bartolino, não, não, não.
1: E estamos chegando, muito bom dia pra você, você que estava com a Nerleide Vesquete, e agora vai ficar com o Ratolino, até o meio-dia, Ratolino e Duduzinho fazendo a festa no Brasil. Seu rádio. Obrigado pelo carinho da sua audiência, estamos aqui. É, rapaz, carne e osso, né? Firme igual um prego na arueira, rapaz, não pode falar na gelatina, né? Porque você, sabia que você... É, tem que ser otimista, você tem que ser pra cima, porque Deus escuta as nossas preces, escuta as nossas falas, meu filho. Então, nós temos que ser otimista e pensar positivo, sabe? E acreditar em um Deus que é bondoso, que é maravilhoso, um Deus que tanto nos dá, que tanto nos abençoa, que tanto nos acolhe. E o nosso Deus Pai Todo-Poderoso, ele é maravilhoso, ele é bondoso. Muitas vezes nós não agradecemos da maneira que seria para agradecer, né? Às vezes nas minhas orações eu peço perdão para Deus, para meu Deus, me perdoe que sou um ser humano e sou falho, e às vezes eu esqueço, Pai, de te agradecer. E pode ter certeza que Ele está sempre te abençoando, está sempre te acolhendo, independente de qualquer coisa, do que você está vivendo, da amargura que você está vivendo, numa situação difícil que você está vivendo, Ele está com você. Tem uma passagem, tem música, tem tudo que fala. Uma pessoa estava passando por um momento difícil da sua vida, muito difícil, mas muito difícil. Ele questionou, né? Ele questionou para Deus por que ele estava passando por um momento tão difícil e que Deus não estava do lado dele. Mas não era verdade. Aí Deus falou para ele: filho, está vendo esses rastros na areia? Sim, estou vendo esses rastros na areia. Esses rastros são meus. Nos momentos mais difíceis da sua vida, eu te levava no colo, eu carregava você no colo. Então fique em paz, filho, que eu estou sempre com você. Para você ver, nos momentos mais difíceis da vida da pessoa, a pessoa estava passando, estava achando que Deus não estava com ele, mas Deus estava. Deus estava, não só estava com ele, mas que estava carregando ele nos braços, carregando ele no colo. Então o nosso Deus Pai Todo-Poderoso é maravilhoso. E eu amo esse Deus, porque esse Deus que nos dá força para poder seguir em frente, para poder tomar conta da nossa família, para poder resolver os problemas que nós temos. Que todo mundo tem problemas, todo mundo tem problemas. Ninguém é perfeito. Só quem ama percorreu. Às vezes você pode falar assim: ah, Ratulino, mas a minha família não é perfeita. A minha família tem uns problemas, a minha também tem. As nossas famílias, todas as famílias têm. O que nós precisamos é ter um Deus junto com nós, um Deus bondoso, Deus maravilhoso, ter esse Deus do coração para nós podermos enfrentarmos essas dificuldades da vida. E é isso aí, gente, nós estamos aqui, mais um domingão. Obrigado, Senhor, estou muito feliz de estar com vocês, viu? Tenho alegria imensa de estar aos domingos com vocês, viu? Pra poder falar com vocês, pra poder levar a minha mensagem de carinho, contar os meus causos, brincar, dar risada. É a maior alegria pra mim, viu? Obrigado, gente! Obrigado pelo carinho! Que bom! Que bom, que bom, que bom que o domingo chegou!

0: estamos aqui, estamos de volta. Obrigado pelo carinho da sua audiência. Você está falando.
1: Ratolino, não.
0: É eu mesmo. Ô, oh, meu Deus do céu. O menino começou cedo hoje, viu? Ele começou cedo hoje. Deixa eu mandar um abraço a todos vocês que vai sintonizando. Jeito mineiro, tá ligado? Em jeito mineiro é comida gostosa, saborosa, uma delícia, viu? É muito bom. Jeito mineiro tá com nós. Daqui a pouco, logo mais meio-dia, tem um sorteio do frango, viu? É gostoso. Pensa num frango delicioso, saboroso. Já vou mandando um abraço aqui pro meu amigo Luciano do Bar do Paquinha, Dona Rosa, ali de frente a Facar. Vou sortear um garrafãozinho de vinho também, viu? Aquele de 2 litros, vinho gostoso. Aquele vinho delicioso, sabe? Aquele vinho... Ah, que delícia, viu? Aquele vinho doce. É uma delícia, viu? É muito bom. Então, vai ter aqui os brindes aí pro final do programa, tá? Obrigado mesmo pelo carinho da audiência de cada um de vocês. E o povão tá falando com nós, diga lá. É isso aí mesmo, é ele mesmo, pode deixar ele falar.
2: Amigos, aqui é o Peão do Vale, da dupla Peão do Vale e Valentim. Nós também estamos aqui com o nosso amigo Ratolino.
0: É eu mesmo.
2: Programa O Domingo é Nosso.
0: É isso.
2: Um forte abraço a todos os ouvintes.
0: E partir. Pra você também, meu parceirão. Peão do Vale, ei, rapaz, eu gosto dessa dupla aí. Sertanejão, rapaz. Povão do mato mesmo, sabe?
3: E mais uma vez,
0: já mando meu abraço a todos vocês, meus irmãos caminhoneiros. Com cuidado, viu? Pista escorregadia, tá um fumacê danado, viu? Muita nebulosidade, muita serração baixa. Cuidado, viu? Ei, rapaz, eu redobrava os cuidados quando eu tava na bolé com um tempo desse aí, viu? Eu redobrava os cuidados. Chegava com o bitrenzão assim na curva, ó. Entrando na curva assim, eu pegava só naquele freio, só no freio da carreta, sabe? Porque ali você tem um maneco ali do freio. Aí você segura só os freios da carreta. Aí você puxa, segura o freio da carreta assim. Você entra na curva, você segura o freio da carreta. Por quê? Se você pisar muito forte no freio do pé, aí muitas vezes acontece frear só o cavalo da carreta. Aí acontece da L, essas coisas que acontecem. É por causa disso, viu? Eu segurava só no freio da carreta. Eu freava só as rodas pra trás. O cavalo não freava, não. Freava as rodas pra trás, matava todo o embalo. Aí eu entrava na curva acelerando, firme na curva. Pra não ter perigo de se perder na curva, né, rapaz? Mas devagarote, né? Pra não derramar água do corote. E seguindo em frente, né? Foram muitos anos de estrada, muitos anos de rodagem. E eu tenho um carinho enorme pelos nossos irmãos caminhoneiros. Compartilhamos da mesma história, viu? Obrigado pelo carinho de vocês. Tamo junto. E quem mais tá aí? Fala isso, comigo.
4: Bom dia. Vamos começar o programa aí, falar de mal público.
0: Meu parceiro.
4: Bom dia, pessoal.
0: Obrigado, Roberto. Roberto Edith, né? Lá da Vila Rural de São Martim. Rapaz, tem polpas lá, que é uma delícia. As polpas lá, né? É delícia. Eles produzem polpas de maracujá, de acerola, de um monte de coisa tem na gente. Mas é uma delícia as polpas lá que o Roberto e a Edith faz na Vila Rural de São Martim, né, Zé Roberto? Obrigado, irmão. Obrigado pelo carinho aí, viu? Tamo junto.
5: Bom dia, Ratão.
0: Bom dia.
5: Bom dia, Chacal.
0: Ô, Ratão, fala comigo.
5: Faz um favor pra mim, tem como você passar o número do
0: Chacal,
5: telefone
0: Chacal
5: da Sônia,
0: tá no
5: fazendo favor?
0: Opa, vou mandar pra você.
5: Do fundo da grota.
0: Opa.
5: Ele tá passando do Itália e lá pra Mariana do Nobre 5, que é o André de Santiago.
0: Valeu, Andrezão. Obrigado, meu parceiro. Obrigado pelo carinho.
5: Por favor, você passa o número do telefone da Sônia pra mim?
0: Passo sim, meu irmão. Já vou passar pra você, tá? Obrigado pelo carinho.
6: Bom dia, Ratolino.
0: Opa!
6: Bom dia a todos os ouvintes aqui. É o Edinaldo aqui do Nobre. Que Deus abençoe o nosso domingo, ilumine o nosso final de semana, nos proteja, né? Nos livre de todo mal. Toca pra nós aí, Morena dos Olhos Tristes, com Teixeirinha, tá bom?
0: Teixeirinha.
6: Agradeço a todos que gostarem da música, tá? Que Deus abençoe a todos. Um abraço, tudo de bom, hein?
0: Amém, meu irmão, amém. Um abraço pra você também. Obrigado pelo carinho da audiência aí. Tamo junto sempre, meu parceiro.
7: Bom dia, Ratolino, é a Maristela.
0: Ô, Maristela, dá um abraço no meu amigo Boca de Lata aí, viu? Obrigado pelo carinho, tá bom? Obrigado pelo carinho aí, tá? Deus abençoe, viu?
8: Que bom que o domingo chegou, Ratulinho.
0: É o Peruca?
8: Bom dia, Ratulinho.
0: Ah, não, Zezinho.
8: O Zezinho. Ô, Zezinho. Bela Vida do Paraíso, Ratulinho.
0: Fala comigo.
8: Ratulinho, eu queria ver se você tocava uma música pra nós aí hoje, hein? Caçou na conversa, não. Eu quero ouvir a música, rapaz.
0: Rapaz do céu.
8: Com aí. Preferido e predileto, A Mudança. Oferecer minha esposa aqui, a Cirsa. Pra minha irmã, a Vita. Meus colegas aqui, o Thiago, o Anderson, o Veni, o Adriano. Oferecer pro Neno, pra Isabel, que sempre estão ligadinhos aí, hein? O programa tá uma beleza, Ratulinho. Tchau, tchau.
0: Esse Zezinho é figura. Ô Zezinho, eu queria uma hora participar, rapaz, de um churrasco, sabe? Junto com você, sabe?
9: Jesus!
0: Você e mais alguns ouvintes aí que contam as piadas, que contam as mentiras aí, sabe? Rapaz, eu queria, viu? Eu queria ter uma alegria de participar de um churrasco, mas sim, fazer um negócio não é bater papo, sabe? Que o objetivo do churrasco não é comer carne, né? Não é comer carne. É também, né? Também é comer carne, né? Mas. Se você falar assim, ó, eu quero comer carne. Você vai lá, compra 5 quilos de carne e vai comer, né? Mas o objetivo do churrasco é a resenha. É esse bate-papo gostoso, sabe? É você ir dando uma mastigadinha na carninha ali, sabe? Batendo um papo, tomando um querosene ali. E batendo um papo, contando uns causos, né? Com essas pessoas maravilhosas. Muito gostoso. Ontem eu fiz isso lá com a minha família, lá no Dezinho do Vermelho. Né? Com o meu povo lá, com meus irmãos, com as minhas irmãs, meus sobrinhos. Assistimos o jogo junto. Fiz um arroz carreteiro lá no tacho, no disco de arado, sabe? Até vocês podem acompanhar minhas redes sociais lá no Facebook. Pode me seguir lá, Paulo Sérgio Ratolino. Você vai encontrar as minhas resenhas que eu faço. Vai estar tudo lá no meu Facebook, viu? Pode entrar, pode curtir, né, no meu Facebook lá, na minha página. É uma página que eu tenho. Facebook já tem mais de 5 mil pessoas lá, daí eu não consigo adicionar mais gente lá. Tem mais umas 1000 pessoas esperando lá pra poder entrar. Então você já vai lá direto na minha página, porque daí você segue todas as minhas coisas que eu posto lá. É mais fácil, viu? E aí vou postar lá esse arroz carreteiro no disco do arado. Nossa, fiz lá com a minha irmã, né, com a minha cunhada lá e meu irmão. Nossa, mas teve, né, meu cunhado, né, o Borges, a Paula, né? Mas nós fizemos um negócio bacana lá, junto com o Cezinha, o Luiz, meu irmão, o João, o Penchado. Meu Deus do céu. Nós tava lá, rapaz, todo mundo junto lá. Que gostoso, viu? Que gostoso. Então o objetivo dessas coisas é o quê? É a resenha, é bater aquele papo. Aí assistimos o jogo do Brasil junto, discutimos juntos os assuntos lá. Um discorda disso, outro discorda daquilo. Outro falou que o Brasil tava jogando bem, outro falou que o Brasil jogou ruim, sabe? Daí chegamos num... Outro falou que o goleiro deu fire no gol, né? Aí se toma, depois o Brasil empatou, mas se toma o segundo gol, se ele toma aquele gol que ele rebateu aquela bola, ele rebateu a bola no pé do adversário. Se toma aquele gol lá, depois tirou com a mão, assim, né? Levou a mão e o cara bateu, levou uma sorte desgramada, rapaz, que daí ele conseguiu, porque se ele toma aquele gol ali, ele ia ser crucificado, viu? O pessoal ia chegar a rir pra nele, porque aquelas bolas não se rebate no você vai rebater uma bola daquela, você tem que rebater jogando para lá, para escanteio. Você não pode rebater uma bola no pé do adversário. Rebateu de volta, rebateu no pé do adversário. O adversário, o cara perdeu o gol ali, viu? O cara perdeu o gol e levou muita sorte. Mas assim, eu gostoso dessa resenha. Não é verdade, Zezinho? Obrigado, meu irmão. Obrigado pelo carinho aí, viu? A todos vocês aí. Obrigado pelo carinho da grande audiência.
10: É meu parceiro.
0: Opa!
10: Nas graças do Senhor Jesus aí.
0: Amém, meu irmão. Amém, nós todos.
10: Para toda a equipe aí. E toca pra nós ouvir hoje aí a Casa de Caboclo, essa chuvinha abençoada, calminha, pra nós escutar as músicas raiz, né?
0: Nossa, bom demais, bom demais.
10: Então, rapaz, hoje eram umas 3 horas da manhã, passou um bicho por aqui, eu abri a porta ali, não sei se era um cachorro, que bicho que é, não sei se é jaguatirica, quati não era não. Aí os cachorros correu atrás dele até o Arthur, depois voltaram correndo pra trás. Sei lá que bicho que é.
0: Ô Durval Torelli, eu não vou te assustar não, viu? Você pode ter certeza que a onça passou por aí. Esse lado aí tem onça, rapaz. Esse lado aí tem onça.
11: Opa!
0: Esse lado. E sabe onde tem onça também? Sabe onde tem onça também, Durval Torelli? No Jardim Novo Horizonte, cidade de Rolândia, rapaz. A esposa não foi lá na resenha lá do jogo do Brasil lá com a minha família. Ela não foi, não deu pra ela ir, tava chovendo com o netinho, cuidando do netinho, né? Não deu pra ela ir. Aí cheguei meio tarde, rapaz. Aí encontrei a onça lá em casa também, viu, Durval? Tá bom, a onça. Quem mais tá aqui, Dudu? Fala comigo!
9: Bom dia, bom, bom dia, dia, bom dia, bom dia, Ratolino. Bom aqui. Dia, Edu e a Maria do Jardim Teresópolis.
0: Oi, Maria.
9: Ratolino, gostaria de ver a música, um trio parado dura, quebra topete, ofereço pra você, para o Darcan, para o meu frigão, para o Chico, para o Edu, para todas as minhas amigas e amigas pra mim. A Ivone do Padre Anjo, Nestor de São Paulo, Roberto Fernandes, esposa dele, Norma Jacaré de Cambia, sua esposa, o Galdino, sua namorada Morena, a Ivone, Manu e Luísa, Creu Celestrino, Deusa Frois, Manu e Luísa, o Mauro, Jonas, Atila e a Valdirene, a Dona Preta, Elzinha do Baitira, Marta Gabriel, Cida de Arapongas, Marcinha de Arapongas, Atila, Valdirene, a Dona Preta, Elzinha do Baitira, ó, oh, a Dona Preta, oh meu Deus, a Gersina e a Anitta, e a Dona Laura Marquezine, Terezinha Estrada do Caramuru, Elizabeth Motó, para todas as minhas amigas em geral. Se tiver sorteio, coloca meu nome fazendo favor. Tudo de bom, Deus abençoe.
0: Ô, minha querida, obrigado, obrigado pelo carinho, Maria. Deus abençoe, ilumine e proteja você e a família, viu? Tamo junto sempre.
11: É domingo.
0: Oxi.
11: Bom dia, Ratolino.
0: Jesus!
11: Da Cobra FM. 107.1. Rolândia, Norte, Noroeste do Paraná. Tá todo mundo ligado na Cobra FM.
12: É brinquedo, não.
11: É o Cláudio Pereira do Alto da Boa Vista, Zona Sul de Araponga.
0: Ô, Claudião.
11: Toca Gino e Gelo, As Águas de São Francisco. Tá chovendo aí? Aqui tá chovendo. Bom domingo a todos que tá curtindo a Cobra FM.
0: Pronto,
11: Claudio. Eu tô ligado, antenado e plugado.
0: Tamo junto.
11: Pega subindo que descendo é contramão, curtindo moda boa no programa no domingão, Ratolino na comunicação.
0: Bora, bora, Claudião. Obrigado pelo carinho, Cidade dos Pássaros. Pega subindo porque descendo escorrega o chinelo, Claudião.
13: Chovendo aí, aqui tá chovendo.
11: Jesus!
0: Na verdade,
13: tava chovendo e agora já choveu.
0: É, na verdade aqui mesmo não tá chovendo, né? Aqui mesmo não tá chovendo, né? Aqui tá tudo. Tá aqui na última cobertura, aqui dentro da rádio não tá chovendo, né, Duduzinho? Aqui não tá chovendo, lá fora tá. Aliás, tá fumaceiro, rapaz. Rapaz do céu, fumaceou tudo, viu? Mas cuidado aí, pessoal que tá na rodagem, na estrada, né?
13: Tá chovendo só fora, dentro de casa tá tudo seco ainda, por enquanto.
0: É, isso é verdade. Tá tudo seco ainda.
13: Graças a Deus, né?
0: Por enquanto. Lá em casa choveu bastante, viu? Começou a dar umas goteiras lá, viu? É.
11: Começou a
0: dar umas goteiras.
14: Nossa Senhora!
0: A varanda que eu fiz lá, né? Daquele jeitão. E a dona Eliana começa a colocar os bardinhos, hein? Pega um bardinho, coloca numa goteira, outro bardinho, coloca em outro. E por aí vai. Quem tá por aqui, opa, fala comigo. Oi.
15: Bom dia, Ratolino.
0: Bom dia.
15: Sou aqui de Arapongas.
0: Ô, Cida.
15: Ô, Ratolino. Toca uma música aí pra mim, com a Fátima Leão.
0: Ah, isso é
15: pecado
0: boa, hein?
15: Pecado de amor. Ofereço
0: pro meu esposo
15: Walter. Ofereço pra toda a minha família. Ofereço pra você e toda a sua família, Ratolino. Ofereço pra Maria Telesópolis. Ofereço pro Copo, do Zinho, pro Chacal. E pra todos os ouvintes.
0: Obrigado.
15: Deus abençoe esse domingo de vocês. Amém. O nosso domingo.
0: Amém, querida.
15: Que ele está sempre presente na nossa vida.
0: Amém, querida.
15: Fica com
0: Amém.
15: Deus, Ratolino. Um abração Amém. Da sua fancida.
0: Fica com Deus também, minha querida. Um domingo abençoado. Obrigado pelo carinho de vocês aí, viu? Mais um grande amigo, mais um parceiraço que eu tenho. Meu amigo Milton José. Fala comigo, Milton. Fala comigo, meu queridão.
16: Bom dia, amizade.
0: Ô, amizade, bom dia.
16: Bom dia, Ratolino. Bom dia, grande Edu.
0: Ô, meu irmão, bom dia. Bom dia pra você também. Obrigado
16: pela tua comunicação, Ratolino.
0: Ratolino.
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0: E esse cara é o locutor dos anos 80? É nesse estilo? É nessa pegada, né, Milton? Fala comigo. É meu amigo Milton José para o Brasil e o mundo. Grande amigo, parceiro, um guerreiro, um batalhador que tem um Deus enorme no seu coração. Está sempre nas minhas orações, meu irmão, sempre. Pode ter certeza absoluta na sua cabeça, meu irmão, que você tem um amigo colocando você em oração, entregando você nas mãos do nosso Deus Pai, que é todo poderoso. E em breve você vai estar de volta aí nos microfones do rádio, meu parceiro. Obrigado pelo carinho, meu irmão.
16: Amém, Ratulino. Amém.
0: Desse jeito aí, ó. Nesse estilo aí, nessa pegada, né, Milton? Gente, o Milton, ele entende de tudo essas músicas dos anos 80, sabe? Rapaz, ele é um,

0: aí, viu? Tá, que a esposa faz aí junto com você, tá bom, meu irmão? Obrigado pelo carinho.
1: Bom dia, Ratulino.
0: Bom dia.
1: É Lúcia Mandrotti de Nantes.
0: Ô, Lúcia.
1: Ratulino, toca cama fria com o André Andrade pra mim, fazendo um favor. Ofereço pra todos vocês da rádio. Um ótimo final de semana, abençoado por Deus pra vocês todos aí. E um bom domingo, um bom almoço, tudo de bom pra vocês. Beijo, abraço.
0: Obrigado, querida Lúcia. Obrigado pelo carinho de vocês aí, minha querida. Que Deus proteja, viu? Obrigado pelo carinho, viu? Obrigado pelo carinho da sua audiência, a todos vocês. Tem mais áudios aqui, nós vamos tocar depois do intervalo. Tem outros áudios aí, pessoal mandando mensagem pra nós. Obrigado pelo carinho de vocês. Daqui a pouquinho nós voltamos, gente, com mais áudios, o povão falando e nós tocando os modão. É neste estilo? É nesta pegada? É neste modelo? Bom dia, meu povo!

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1: E estamos de volta. É o Ratolino no seu rádio.
2: Ratolino,
1: obrigado pelo carinho da audiência, gente. 8h56, agora 8h56. Agradecer o carinho da audiência a todos que vai sintonizando.
3: Oi, bom dia, Ratolino. Tudo bem? Uma hora aqui do Tom. Eu queria pedir a música. Imagina eu, Eduardo Costa, por exemplo, meu amigo Jonas aqui em casa. O Papati, que está aqui também.
1: Opa, que bacana. Tata
3: Noêmia, Cidinha de Paulina, Elisete, Paulo, Vanilda Teresópolis. E para todos que estiveram ouvindo, tá bom? Um ótimo domingo. Tchau, tchau.
1: Ô, Mauro, obrigado pelo carinho, meu irmão. Um abraço para você, Mauro, para toda a família abençoada aí, sempre junto com nós. Obrigado, meu irmão. Obrigado pelo carinho aí, viu? Da grande audiência que você nos dá. Vocês, né, na verdade. Obrigado, viu? Bom dia, meu amigo Ratolino, que Deus abençoe seu domingo. Quem mandou pra nós foi a Marlene Serpelloni. Ô, Marlene. Obrigado, Marlene. Saudade do cafezinho, Marlene. Obrigado, viu?
4: Bom dia, Ratolino. Bom dia, Dudu.
1: Bom dia, meu Deus.
4: Toca aí, Milionário Zé Rico, mesa de bar. Ótimo domingo a todos. Um abraço. Coloque no sorteio, Ratolino.
1: Opa! Um, tá aqui, meu irmãozão. Já tá por aqui. Zé Roberto mandou aí?
5: Sim. Alguém quer comprar machixe?
6: Bom dia, Ratolino.
1: Opa!
6: É o Roberto da padaria.
1: Ô, Robertão, fala comigo.
6: Que Deus abençoe seu programa aí cada vez mais, viu? Tá tudo muito bonito.
1: Amém, meu irmão.
6: Que Deus
1: amém,
6: abençoe vocês aí da rádio e todos os ouvintes. Fique com Deus. Tchau, obrigado.
1: Amém, Roberto. O Roberto da padaria, Roberto, a Neide, obrigado pelo carinho de vocês. Empório do Bolo, Jardim Novo Horizonte, né? Grande amigo. Rapaz, deu um pãozão pra nós, hein, Duduzinho? Daqui a pouco nós vamos destruir aquele pão ali, né, rapaz? Daqui a pouco nós vamos fazer uma meia garrafinha de café aqui, né?
7: A hora que o povo vê, o nosso limite padrão de música aqui são 3 músicas, né?
1: Ah, 3 músicas.
7: Mas a hora que vê que tá tocando umas 4, 5, depois pula pro comercial, que nós tá comendo.
1: Artisticar o...
7: A hora que vê que tá demorando demais pro Ratolino, que o Ratolino, ele não larga esse microfone, né? A hora que demorar muito pra voltar, que nós tá comendo.
1: Rapaz, é tão gostoso você...
7: Falando ali, você chegou no pão comer. Ali na passadinha de jogador, né? Até parecia que você tava com a bola debaixo ali.
1: É, né? O seu tamanho do pão, pãozão, é. Pãozão caseiro, rapaz. É produção ali do Roberto, da Neide ali, da Empório do Bolo, Jardim Novo Horizonte, da Rua Nastúrcio. Gente, são nossos amigos, nossos parceiros, né, gente? Grandes amigos nossos. Então, só tem que agradecer, Roberto, você, a Neide, que Deus dê saúde pra vocês, sabe? Pra cuidar da família aí. Vocês cuidam muito bem, sabe? São família demais, sabe? Então, e é isso aí, parabéns, meu irmão, tá? Obrigado, que Deus proteja você também, a Neide, seu Simão, né? Que Deus dê força lá pro seu Simão, que fique bem o mais rápido possível. Nós estamos juntos, Roberto, obrigado, meu irmão, obrigado mesmo. Daqui a pouquinho, vamos degustar esse pão gostoso, saboroso, ali da Empório do Bolo, do nosso amigo Roberto e da Neide.
8: Ô, Ratolino. Não, mas nós come a carne sim, ué. Uma hora só nós combinar, moço. Aí você vem pra cá, mano, a gente comeu uma carne, vamos combinar sim. É, ontem nós reuniu aqui a turma em casa pra assistir o jogo do Brasil. Eu apostei 2-1, Ratolino. Nossa, empatou numa marra, hein, velho.
1: Rapaz do
8: céu. Que joguinho feio. Ai, tomara que o Brasil melhore, né, Ratolino?
1: Tem que melhorar, tem que
8: senão
1: melhorar.
8: Senão não vai longe não, hein.
1: Não, tem que melhorar.
8: Quase que perdeu pro Marrocos, moço.
1: Alô,
8: Ratolino, um abraço.
1: Abraço, meu irmão. Obrigado pelo carinho aí, meu parceiro. Obrigado mesmo, de coração. O senhorzinho, ele tinha um alambique. É piada, viu, gente? O senhorzinho, ele tinha um alambique, rapaz. Ele tinha uma Toyotona, caminhonete. Eu já contei essa piada aqui, já acho que não, né? Já conta tanta piada, né? Talvez. Bom, se nós repetir
9: algumas. Opa! Opa!
1: Se nós repetir algumas das piadas nossas. Tem alguém que. Tem alguém que tá ouvindo o programa pela primeira vez.
9: Opa.
1: Ou que não tava ouvindo naquele dia, vai escutar, né? Então vou contar essa piada. Aí esse senhorzinho, rapaz, tinha um alambique, ele tinha uma Toyotona, aquelas Toyotona antigona, né? Que dali é só ferro, né, rapaz? Que dali a lata daqui dali, não, nem lata não tem, é só ferro mesmo. É forte demais, né? E ele veio com a Toyota dele pra cidade.
10: Oi.
1: E algumas encomendas de pinga pra entregar, né? E ele veio pra cidade. E ele cruzou lá uma, sem perceber, cruzou uma preferencial lá e bateu numa.
11: Pecado!
1: Bateu numa Ferrari, rapaz,
5: de um
1: Granfino lá da cidade. Um Granfino que tinha na cidade dele. E ele bateu, rapaz, essa Toyota na Ferrari, rapaz. Bateu, o cara desceu da Ferrari louco, né? O que você fez? Você acabou com a minha Ferrari, e agora? Você vê, calma, o senhorzinho. Karma, pai, karma. Você tá nervoso. Mas minha Ferrari, e essa Ferrari minha? É não sei o quê. Karma, karma. Você tá bravo? Karma, vamos resolver. Vamos resolver.

E estamos de volta. Obrigado pelo carinho da sua audiência. É, rapaz, deu uma picotada aqui, rapaz. Derrubou nós, hein? Derrubou nós, né? Não é cabra, não é levar.

0: não, cara.
1: Ah, rapaz do céu.
2: O Potência.
1: O pessoal mandou pra nós. Foi rapidinho, né? Rapaz, comecei a contar. Será que não é pra me contar essa piada? Eu comecei a contar a piada e derrubar nós, né? Derrubou o sistema.
2: Opa!
1: O que tá acontecendo, hein?
2: Opa!
1: Rapaz
2: Opa!
1: Do céu.
2: Opa!
1: A audiência é boa, né, rapaz? Será que tem, será que tá incomodando a concorrência, rapaz? Derrubar nosso sinal, moleque. Tamo de volta aqui, viu? Tamo firme aqui, viu, gente?
3: Tá bombando, tá bombando.
1: É. Manda um abraço, gente, pro Fofão. Eu liguei pro Fofão pra saber como é que tava a rádio. Aí ficou meio perdido aqui na hora do que caiu o sinal, né? Eu não sabia se tava, se não tava. Liguei pro Fofão. O Fofão falou assim: não, Ratolino, a rádio tá, voltou. Deu uma caidinha aqui, deu uma saída fora do ar e voltou. O que eu achei mais interessante, gente, de tudo isso. É que, pra você ver quando as pessoas gostam da gente. O Fofão falou pra mim assim: não, na hora que saiu fora do ar, entrou outra rádio. Entrou uma rádio aí.
3: Uma mulher brava, pensou? Agora
1: entrou outra rádio, o Fofão falou. O Fofão falou, gente, na hora que entrou outra rádio, o Fofão falou assim. Ele falou que é meio brabo, né? Ele falou pra mim. Porque ele falou que é meio brabo. Ele falou assim: você tirou da rádio? Do Ratolino? Tirou da rádio lá do Ratolino? Aí a esposa do Fofão falou assim: não, Fofão, saiu fora do ar e já voltou, né? É, rapaz. Fofão, obrigado, irmão. Obrigado pelo carinho, viu? E quem mais tá com nós? Fala comigo. Oi!
4: Tá doidinho pra dormir na casinha do cachorro, hein, Ratolino? Ainda mais que você tá gordinho, filho. A onça passa lá e já te cata, põe nas costas e leva embora, maluco.
1: Rapaz do céu.
5: Não vai não, ele não vai não.
1: Quem mais tá com nós aí, Duduzinho? O pessoal tá ligadinho com nós, né? Quem mais tá aí?
6: Bom dia, Ratolino. Toca pra mim com Chico Amado e Xodó, Mudança. Acho que é a Mudança. Aí eu vou mandar pra Edneia, a Terezinha, pro Celestrino, pra marido Teresópolis, pra Ivone lá da Fazenda Vale do Sol, pra todos vocês aí da rádio, pra todas minhas amigas em geral e pra Manu, Luísa do Francisquinho.
1: Ô Luísa, obrigado. Bom dia, Luísa. Obrigado pelo carinho. Tamo junto sempre, minha querida. Obrigado, viu? Deus abençoe e proteja você aí, tá?
7: Eu queria ouvir hoje a música do A Filha do Caminhoneiro, tá? Eu ofereço pra todos que gostaram. Um bom domingo pra todo mundo que estiver ouvindo. Põe meu nome no sorteio, se tiver.
1: Ô, oh, minha querida, já tá aqui, né? Já tá aqui no sorteio. Quem mais tá aí? A Tânia, né? Ô, Tânia, obrigado pelo carinho. Quem mais tá aí com nós?
8: Bom dia, Ratolino.
1: Ô,
8: aqui
1: Fofão.
8: É o Fofão de São Fernando.
1: Ô, Fofão, fala comigo.
8: Ô, Ratolino, toca aquela música, Barquinho de Ouro. Feliz pra minha esposa, que tá aqui junto comigo.
1: Isso.
8: Ratolino. Aqui no São Fernando tem onça também, meu amigo.
1: Ah, tem?
8: Tô de frente de um agora. Ela tá olhando pra mim. Tem uma onça brava aqui no São Fernando.
1: Esse Fofão é uma figura, mas... Esse Fofão é... Coloca o finalzinho lá. O finalzinho, volta um pouquinho.
8: Aqui no São Fernando. Tá olhando pra mim. Tem uma onça brava aqui no São Fernando.
1: É isso aí que é o medo, né, Fofão? Tá olhando, né? A qualquer momento vai dar um bote. Ô, Fofão, obrigado, meu irmão, obrigado. Fofão, um grande amigo, né? Ei, Fofão, quanto tempo de sacaria, né? Saqueiro, né? Rapaz do céu. Ô, Fofão, sabia que eu trabalhei também na época da minha juventude também? Um dos primeiros serviços meu registrado foi na sacaria. Eu era ensacador, rapaz. Trabalhava na sacaria lá em Campo Mourão. É, povo de Campo Mourão aí, um abraço pra vocês. Iretama, Vale do Ivaí, Nova Tebas, Catuporanga, Pitanga, Garapuava, toda essa região. Obrigado pelo carinho de vocês aí, viu? Eu amo essa região. Onde é a região que eu nasci, né? Só que infelizmente é uma região que não tem... O emprego é muito difícil, sabe? Tem poucas indústrias, né? Poucas indústrias e dá pouco emprego lá. O pessoal vive lá naquela região, meus parentes moram lá, meu tio Elias, né? Meus primos moram lá. Lá é você tem que fazer diária, sabe? É roçar pasto, fazer silagem nas fazendas, fazer cerca, né? Fazer cerca e fazer os buracos lá, a gente faz buraco, né, com as brocas, né? vai colocando os palanques, mas é serviço pesado, viu, gente? Não é mole não, viu? E a diária baixinha, rapaz. A diária é bem pequenininha, né? Porque uma que não tem serviço, e quando tem, o cara também não vai, o fazendeiro não vai, ele não vai colocar uma diária boa, né? Porque ele sabe também que o povo tá precisando e ele vai ter um monte de gente lá por pouco, né? É, infelizmente, né? Aliás, os fazendeiros, né, rapaz? Eles, a gente tinha lá uma chacrinha nossa lá, perto de um fazendeiro lá. O fazendeiro vai comprando tudo, né? Rapaz, vai comprando tudo, rapaz. Vai fechando e vai te cercando, vai te encurralando num canto lá com a sua chacrinha. Depois você acaba vendendo pro fazendeiro, né? Não tem jeito, né? Mas é a vida, né? Quem tem dinheiro manda, né, rapaz? Meu Deus do céu. Quem tá com nós aqui? Fala comigo!
0: Bom dia, Ratolinho.
1: Opa!
0: Luciano aqui do Nobre, curtindo seu programa.
1: Obrigado, irmãozão. Obrigado, meu parceirão, Luciano. Obrigado, viu?
9: Rapaz, bom dia. Beleza?
1: Bom dia, seu Abílio.
9: Bom dia, Duduzinho.
1: Duduzinho tá aqui.
9: É o Abílio aqui de Cito Santa Maria.
1: Ô, seu Abílio.
9: Beleza?
1: Beleza.
9: Toca uma música aí, aquela música antiga.
1: Ah.
9: Com Vieirinha, Os Crimes do Maribondo. Falou, beijo pra todo mundo que tá ouvindo. Falou, tchau, fica com Deus.
1: Ô, meu irmão, um abraço pra você. Obrigado pelo carinho da audiência aí. Tamo junto, meu irmão, sempre. Sempre, grande amigo, hein. Ei, seu Abílio, não esqueça aquela vez que o senhor levou lá aqueles torresminhos, aquela carninha de porco lá no Ceboleiro, lembra? Meu pai era vivo. Eu tinha um programa na madrugada, lembra? Vamos explicar também, né, rapaz? É bom explicar, né? Eu tinha um programa na madrugada, mas era na rádio.
10: Ui!
1: Na época era a antiga cultura, né? Na época, né, seu Abílio? É.
11: Ô, trem gostoso, senhor.
1: O Duduzinho olhou pra mim. Esse Duduzinho também, eu vou falar.
10: Ui!
12: Nossa Senhora!
1: Havia um programa de madrugada, mas é um programa de rádio, né? Bem explicado. Quem tá aqui?
13: Tá mentindo, tá mentindo.
1: Ah, não complica não, moço. Bom dia, Ratolino. Tudo bem, Ratolino? Quero ouvir a música com o Teodoro Sampaio. O Pitoco, né? Ofereço pra você aí da rádio, as amigas, a Tila, a Gersina, a Maria Teresópolis, Creuza no Horizonte, Creuza Celestrino, Terezinha do Caramuru, Dona Preta, a Rose, o Paulo, né? Pro meu pai, o Rodrigues, irmãos, e meu irmão Marcos, o Alex, o Dirceu, especial pro Matias, que vai fazer o aniversário terça-feira, dia 16. Desejamos pra ele muitas felicidades, né? Bênção, saúde, amamos ele. Ok? E pra vocês aí, os ouvintes, Deus abençoe muito vocês, a Marta Gabriel. Ei, Marta, obrigado, querida. Parabéns pelo filhão aí, viu? E obrigado mesmo de coração. E você é 10, Marta. Você é 10, né? Longa data. Esse dia minha sogra tava falando de você, falando bem, é claro. A minha sogra, minha esposa, tava lembrando dos tempos que vocês iam pegar as crianças lá na escola, lembra? As crianças hoje, ô Marta, e as minhas filhas, né? Você ia lá também. Já tem 28 anos, né? As gêmeas minhas. Era criancinha, né? De 5 anos, 4 anos, sei lá, 6 anos, né? Obrigado, querida. Deus abençoe você com muita saúde, viu?
14: Ô, Ratolino, e daí? Beleza? Bom dia, bom dia.
1: Bom dia, meu querido.
14: Tudo nobre?
1: Bom dia, meu lindão.
14: Mas é isso aí. Tamo aqui ouvindo esse programão aí. A tua piada foi tão boa que até a rata saiu do ar, hein? Mas manda aí o programão hoje pra nós. Nem vou pedir as músicas, porque se falar o nome.
1: Ô, Galdino, você é um grande amigo.
14: Jacozinho.
1: Ah.
14: Agradecer pra Morena, a filha dela, que vai ganhar mais um aninho amanhã.
1: Ó, que beleza, que tem. Rapaz, que legal.
14: Thalia, parabéns, Rodrigo, parabéns. Crespim, me parece que é isso, sei lá. Beleza? Tava aqui ouvindo. Ô, Ratolino.
1: Ah.
14: Falar em cachaça, tinha um japonês que adivinhava tudo quanto era cachaça.
1: Sim.
14: O japonês chegava no bar, o cara apanhava uma, ele falava, essa é a Cambará, apanhava outra, essa é a Três Fazendas, apanhava outra, essa é a Tropicana, apanhava outra, essa é a Canarinha. Aí, tudo quanto era pingo, o japonês falava o nome,
1: apanhava.
14: Aí foi lá e mandou a mulher dele lá, banheiro. Fazer um xixi, aí deu um japonês tomar. O japonês tomou um golinho e falou, ih, esse japonês não sabe não, mas se quiser vender o alambique, o japonês compra.
15: Só pra carregar que eu dou trabalho.
10: Foi lá.
1: Meu pai do céu, deixa eu finalizar a piada dele.
14: Tá vendo? Vai, vai, brinca. É isso aí.
1: É isso aí.
14: Vamos aqui, manda pro abençoado Feirão de Arapongas. Oh,
1: meu Deus do céu.
14: E ela pra feira vai estar caindo água. O Bento Gonçalves lá do EMA. Alô, Antônio. Tchau, tchau. Ai, tchau, obrigado. Até céu. Mais.
1: Que coisa, viu?
14: Falei pra Maria do Céu, pra Tila, todo mundo tiver vindo esse programão.
1: Tá bom,
14: normal, Torelli.
1: Ah.
14: Tinha uma musicona, hein? A mudança, hein? Essa música aí é uma paulada no peito.
1: É uma pedrada, mano.
14: Eu começo a lembrar quando a gente tinha mudado de um sítio pro outro também.
1: Aham.
14: Uhum. Mas é isso aí, a vida é essa.
1: A vida é essa, Godinho. Tem que tocar o barco,
14: alô,
1: né?
14: Ratulê.
1: Segue o plano.
14: O programa tá bom demais. Tá excelente, tá uma beleza. Como diz o rapaz lá de Bela Vista.
1: É, o Zezinho fala isso aí, né?
14: É, Ratolino. História do Ratolino.
1: Rapaz, o Galdino falando de mudança aí. Não. Tem uma época que mudou tanto, rapaz. Eu era conhecido, o meu apelido na região era Cigano. Rapaz, todo lugar que eu mudava de uma cidade pra outra, rapaz. Ficava um tempinho na cidade, mudava pra outra, mudava pra lá, pra cá. E quando ia mudar, rapaz, porque você pega galinha, você pega as galinhas, pega as galinhas à noite, né? As galinhas lá no terreiro. Bem explicado também, né, Dudu? Aí você pega as galinhas lá, coloca lá no chiqueirinho, e vai prendendo tudo as galinhas. Prende as galinhas. Amarra o cachorro pra não, vai sair cedinho, né? Vai carregar a mudança cedinho, vai sair cedinho. Mas geralmente é à tarde, né? Geralmente a mudança de pobre é sempre à noite, né? E a gente mudava sempre à noite. Então, e aí a gente pegava. Às vezes saía de manhã. Tinha alguns que já chegou a sair de manhã durante o dia. Mas a maioria é à noite, né? Você sempre muda à noite, né? E é mais facilidade, né? As galinhas, você pega as galinhas, prende. Aí pega aquele ferro da antena da televisão e coloca em cima da carroceria do caminhão, né? Aí a antena vai pra trás assim, né? Pra chegar lá e já montar a antena, ela já tá tudo certinho, já não precisa desmontar a antena, né? Era assim que a gente fazia. As galinhas tão acostumadas, as galinhas deitavam, gente. As galinhas deitavam no chão e arrumavam os pezinhos pra nós amarrar os pezinhos. Nós pegava palha de milho, né? Amarrava com palha de milho, né? Você fazia torcia a palha de milho. A minha mãe molhava na água as palhas de milho, né? As palhas de milho. Daí dava um nozinho assim. E daí amarrava o pé das galinhas. As galinhas já, com facilidade, elas deitavam, já arrumavam o pezinho pra poder amarrar o pezinho dela. Tava acostumado. Mas eu pegava um pau comprido e ia atravessando no meio dos pezinhos das galinhas, assim, ó. Ia atravessando assim, Duduzinho, ó. Colocava no meio dos pezinhos das galinhas, assim. Fazia aquele cordão, assim, comprido, sabe? De galinha. E aí colocava assim no caminhão. Às vezes na estrada escapava um amarradil, né? No pezinho da galinha. A galinha voava, né? Aí perdia a galinha, né? Voava, perdia. A galinha ia embora pro meio do mato. Às vezes escapava um cachorro. Dava trabalho pra achar, sabe? E daí era aquele rolo todo. E chegava na comunidade nova, né, rapaz? Chegava lá. Aí você chegava. Depois o pessoal que morava lá perto da região, no outro dia já começava a fazer umas visitas pra gente, né, rapaz? E tal. Uma vez, rapaz, nós não levamos muita sorte. Nós chegamos lá, não vou falar o nome da cidade. Eu não vou falar o nome da cidade, vai que o rapaz tá escutando nós, né? Nós chegamos, soltamos as galinhas. E aí, tava eu e meu tio lá, né? Soltamos as galinhas, começamos a criar as galinhas, na verdade. Já passado um tempo, né? E aí o meu padrinho Elias vai lembrar disso, né, padrinho? E aí o meu tio João, rapaz, falecido tio João, tio Joãozinho. O tio João, ele não cresceu, ele não ficou muito, ele ficou mais baixinho, sabe? O tio João ficou numa meia altura, assim, mais baixo. O João não cresceu. Ele teve uma doença ainda quando criança, né, meu tio. E aí, mas graças a Deus, ele viveu muito tempo com nós, com saúde. Eu e meu tio que cuidava das criações dos porcos, das galinhas e tal. E uma noite, rapaz, os caras foram lá roubar galinha. Mas era vizinho, rapaz, era vizinho, não podia fazer aquilo. Nós viu que era vizinho. Ô, meu pai. E nós tinha uma espingarda, rapaz, no sítio, né? No sítio sempre tem uma espingarda, né? Hoje não tem mais, não pode, né? Hoje não pode mais. Primeiro podia ter uma espingarda, né? Todo mundo tinha uma cartucheira, né? E aí, rapaz, meu tio pegou essa cartucheira, rapaz. Eu falava pro meu tio: dá na perna, tio. Dá na perna, tá no puleiro, vai levar nossas galinhas. Vai comer o quê depois? E eu botando fogo, rapaz. Eu tinha uns 12 anos, rapaz. Eu botando fogo no meu tio, vou meter fogo no cara, quase ideia. E aí eu falava pro meu tio: atira, tio. Atira, atira mais embaixo, daí pega nas pernas, não tem perigo. Meu tio, mas graças a Deus, meu tio não atirou. O meu tio não atirou, né, padrinho? Padrinho Elias tá escutando, padrinho Elias sabe da história certinho, né, padrinho?
12: Nossa Senhora!
1: Padrinho Elias tá escutando, sabe da história certinho, mas foi um rolo, rapaz. Né? Fez uns barulhos lá, sabe, acender uma luz, né? E aí o cara correu. Aí correu, Duduzinho. Rapaz, só armada, rapaz. Ô, meu Deus do céu, rapaz. Mas no sítio era gostoso, rapaz. E quando chegava o fulhão de reis? Chegava os fulhão de reis, rapaz. Ele escondia dinheiro, né, rapaz? Eles não. A pessoa da casa esconde um dinheiro em algum lugar lá, debaixo de alguma coisa. Rapaz, fica doido. Enquanto não acham, cega. Mas acham. Fulhão de reis, né? Os palhaços, né? É muito bacana, rapaz. É muito bacana. Falar em palhaço, falar em fulhão de reis, tá tendo circo, né? Na cidade de Rolândia, né, rapaz? Circo bom, viu? Circo muito bom, viu? Daqui a pouquinho vamos soltar a propaganda do pessoal do circo aí que tá na cidade de Rolândia, viu? Daqui a pouquinho. 9h25, Duduzinho, fala comigo. O pessoal tá aí, Duduzinho? Bora? 9h26.

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6: Estamos aqui no pé do oito. Você está muito bem. Está na Cobra FM 107.1 com o Ratolino Duduzinho. É 107.1. Pessoal das fazendas, né, Duduzinho? Ele colocou o boi aqui porque o pessoal das fazendas aí, mexendo com o gado, né? Tirando leite, ouvindo nós, né, Duduzinho? Obrigado pelo carinho, gente. Muito obrigado pelo carinho. Viu? Eu vou finalizar aqui a conversa. O Duduzinho fez um café pra nós, viu? Ô, Duduzinho, deixa eu ver aqui. Ô, Duduzinho.
7: Jesus!
6: Mas é café mesmo ou é chá?
8: Eu esqueci.
6: Gostoso?
8: Eu não li o papel que tava na parede da cozinha.
6: Ah.
8: Sabe o que que tá escrito?
6: O que tá escrito lá?
8: No papel que tá ali na cozinha ali tá a lei do café aqui da rádio.
6: Ah.
8: Assinado embaixo o Miro Silva, 8 colheres de pó. Eu coloquei só 3, faltou 5. Faltou 5 colheres, por isso que ele ficou meio clarinho assim. Tem que ser 8, né?
6: Mas eu vi um outro papel escrito lá.
8: Qual que é o outro papel?
6: Não deixe bagunçado, deixe organizado.
8: Será que não é? Deixou?
6: Tu fica esperto.
8: A Dadinha arranca o couro, a Dadinha é braba. Ela tá ouvindo aí também. Foi nós não, hein, Dadinha? Cheguei aqui já tava assim.
6: Mandou um abraço pra Dadinha, rapaz. Dadinha. Mas tá tudo limpinho lá, você não bagunçou não, né? Se bagunçou.
8: Só dá tomar café da Dadinha cedo aí.
6: Epa, Dadinha é gente boa demais, né, Dadinha? Muito gente boa, né?
8: Dadinha
6: foi pro Paraguai esse dia, né?
8: Foi pro Paraguai?
6: Foi.
8: Oh.
6: É, Dadinha, vixe, é gente boa demais, né?
8: Teve uns companheiros nossos que foi pro Paraguai que não voltou também, né? Você é doido.
6: Você também, vou falar a verdade. Você tá muito com o Maurício promoção, hein? Tá andando demais com o Maurício, hein? Você tá faladorzinho, hein? Ando o Maurício, mandar um abraço pra ele. Tá escutando nós lá, né? Certeza. 9h48. Quem mais tá com mais aí, Duduzinho? Fala comigo.
9: Bom dia, Ratolino.
6: Bom dia.
9: Bom dia, Duduzinho. Bom domingo a todos. Ratolino, toca pra mim. Fundo da Grota.
6: Opa, tocamos,
9: cresci
6: lá, né?
9: Cresci pra toda a minha família, meu filho, lá longe, São Luís.
6: Pra você, pra toda
9: tiver
6: a família.
9: Estiver ouvindo lá. Claudinho tá ouvindo aqui. Todos meus amigos do Partido Geral. Pra vocês do rádio, Ratolino. É a Elza.
6: Opa, obrigado. Obrigado, minha querida. Obrigado. Obrigado pelo carinho.
10: A Morena mandou um áudio aí mais cedo do que eu, hein?
6: Ué?
10: Manda o áudio dela aí, senão ela fica braba, hein?
6: Cadê o áudio dela?
10: E põe a filha dela no sorteio aí, hein? Que tiver aí, hein? Thalia.
6: O áudio dela chegou agora aí, né? Tem uns delays.
10: Você não é, né, garotona bonitona.
6: É, manda então, coloca o áudio da dela falando com nós.
9: Oi, Ratolino. Bom dia. Luzia.
6: Como é que você tá?
9: É a Luzia. Aqui do Tomi Nagatami, a minha caçula hoje tá fazendo aniversário. Aí eu queria que você punhasse o nome dela aí no sorteio e mandar um forte abraço, um beijão lá pro meu cowboy lá de Arapongas, o Galdino, o famoso Galdino, tá bom? E eu queria que você ponhasse o nome da minha

0: Ele aí no sorteio, a Thalia.
1: Ô, Thalia.
0: Tá bom?
1: Parabéns pra Thalia, felicidade.
0: Beleza?
1: Beleza, minha querida.
0: Um forte abraço a todos vocês aí, radialista. E tudo de bom pra nós. Então, qual a música aí? Toalha Branca, tá bom? Pra oferecer pra ela, o Galdino. Um forte abraço a todos aí pra vocês. Tchau, tchau.
1: Opa, valeu, minha querida. Parabéns pelo aniversário da filha aí. Felicidades. Deus abençoe e ilumine. Manda um abraço aqui pra Gi. Tá ligadinha com nós também, né, Gi? Obrigado pelo carinho. Olha que bacana. O Marcinho ganhou a camisa da rádio, né? É, o Marcinho ganhou a camiseta também, né? Deixa eu ver aqui. Aí, camisa 10, hein? Ó. Olha aqui, velho. Aí, que bacana, rapaz do céu. Que legal. Que bacana, Gi. Obrigado, Gi. Marcinho, meu grande amigo, dona Dedé. Obrigado pelo carinho de vocês aí, viu? Obrigado. Coração. Gente boa demais, povo abençoado. Obrigado, viu? Muito obrigado mesmo. Quem mais tá com nós aqui, Duduzinho? A Cris. Tá ouvindo nós também, né, Cris? Mandou um bom dia aqui pra nós, né? Bom dia, Ratolino. Deus abençoe vocês aí, o programa. Está muito bom. É, conta mais uma história pra nós aí. Bom trabalho, tamo junto. Ô, Cris. Cris, dona Tereza. Obrigado pelo carinho de vocês, viu? O senhor, ele tinha um alambique, rapaz. Mexia com alambique. Tomara que não derruba o sistema nosso aqui, né, Duduzinho? Agora há pouco eu comecei a contar essa história e caiu, mas agora vai dar pra nós finalizar. E ele tinha um alambique, tinha uma Toyota, rapaz, que as Toyotona, rapaz, aquilo tem mais ferro do que lata, né? Que as Toyotona antiga. E aí ele veio com a Toyota fazer algumas entregas de pinga na cidade e tal e coisa. E ele, meio despercebido, rapaz, pensando na cachaça ali que ele tinha que entregar, né? E ele passou meio correndo uma preferencial lá e um bacana lá, um granfino da cidade, tava com a Ferrari, né? Daí bateu na Ferrari do cara, acabou com a Ferrari do cara. O cara desceu da Ferrari louco, rapaz. É, o que você fez? Você acabou com a minha Ferrari aí, ó. Né, a Ferrari, né, tantos mil reais e não sei o quê. E o senhorzinho, pra não saber o que fazia. Karma, mas karma, karma, coração, karma, karma, vamos conversar. Conversar, olha só, karma, rapaz, karma, não resolve violência, não resolve. O velhinho falava. O bem de idade, já o senhorzinho com a Toyotona, né, rapaz? E é da karma, rapaz. Não, violência não se resolve as coisas com violência, rapaz. E conversando, karma, rapaz, vem cá, chega aí um pouquinho. Não, você tá nervoso. Ai, a minha Ferrari. Karma, karma, vem cá. Karma, karma aí, rapaz. Karma, vamos resolver isso aí. É, eu tenho uma pinguinha aqui, toma uma pinguinha aqui, rapaz. Pra karmar, rapaz, karma, toma uma pinguinha. Ah, mas não, rapaz, eu produzo aqui, minha produção aqui, meu alambique. Toma uma pinguinha comigo aqui, karma, rapaz. Só Ferrari, karma com a Ferrari aí. Depois vamos ver o que nós faz com a Ferrari. Vamos tomar uma pinguinha? Aí tomou uma pinguinha, rapaz. O cara já ficou mais tranquilão, sabe? E toma mais uma pinguinha, rapaz. Toma uma pinguinha do meu alambique aqui, rapaz. Toma uma pinguinha. Ele tomou mais uma. O rapaz da Ferrari tomou mais uma pinguinha. E aí. E aí o rapaz da Ferrari já voltou aquela violência de novo. E agora, o que nós vamos fazer? É, vamos resolver o negócio da minha Ferrari. Tomei uma pinguinha com você aí, tá bom, pinguinha boa. Mas vamos resolver o negócio da Ferrari. Eu quero resolver o negócio da minha Ferrari. A Ferrari tá bagaçada aqui. Karma, pai, karma. Agora vamos chamar a polícia pra fazer o bafômetro. Karma. Karma, menino da Ferrari. Agora vai chamar a polícia pra fazer o bafômetro. Será que o menino da Ferrari se lascou ou não? Quem tá com nós aí? Fala comigo.
2: Lindo. Oi. Bom dia, queria que você tocasse a música do Daniel. Hoje cedo eu acordei com você na cabeça. Eu queria oferecer pra Luana, pra minha filha, que ela gosta, e pra Maria do Jardim Teresópolis também, que ela sempre oferece pra mim, e pra todos os ouvintes, e pra aqueles que gostaram da música. Eu tô ouvinte, a Ivone, Um domingo abençoado para todos.
1: Obrigado,
2: meu querido. Você toca para mim essa música?
1: Obrigado, querido. Oi, Ivone. Obrigado pelo carinho aí, você, a Luana, toda a família. Obrigado pelo carinho, viu? 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Obrigado pelo carinho, viu? 956, meu amigo Luciano do bairro Paquinha, tá ligado, né, Luciano? Obrigado pelo carinho aí, Luciana, Dona Rosa, estão sintonizados com nós, aquele vinho gostoso, saboroso, aquela pinguinha queimada, aquela misturada, você vai encontrar ali no bar do Paquinha, viu? É isso mesmo, Bar do Paquinha, de frente a Facar, cidade de Rolândia. Obrigado pelo carinho, Luciano, Dona Rosa. Um abraço pra vocês. Ficou ruim o áudio aí, não ficou? Vê o outro, vê esse último aqui pra ver. O último.
2: Oi, Ratulinho.
1: Oi.
2: Bom dia.
1: Bom dia, querida.
2: Eu pedi uma música do Tunique Tinoco da Roça. Só que você tem que cantar logo, porque eu tenho que sair, que hoje tem festa do meu filho, do aniversário dele. Eu que tô sendo a cozinheira, tá bom? Um bom domingo pra você, tá? Tchau.
1: Ô, minha querida, ela que tá na cozinha lá, viu? A dona Anitta, né? Dona Anitta, obrigado pelo carinho, viu? Obrigado pelo carinho da sua audiência. Que Deus proteja vocês aí, viu?
3: Bom dia, Ratulino. Célia Dias do Monte Carlos.
1: Ô, Célia.
3: Você toca uma música pra mim, Igrejinha da Serra. É pra falar pro Dudu se tocar, porque ele não tocou domingo. Não tocou. E eu ofereço pra vocês, da rádio, pra minha família, pra todo mundo que ouviu gostar da música. E põe meu nome no sorteio, Ratulino. Obrigado.
1: Tá no sorteio aqui, tá bom, Célia? Obrigado pelo carinho, viu? É, essa uma não tá encontrando aí? Pede pra ela falar, pedir outra aí pra nós, né? Manda outra aí, Célia. Nós vamos mandar pra você. Obrigado pelo carinho da sua audiência. E quem mais tá com nós? Fala comigo. Oi! Oi, mamamama. Oi! Bom dia, Ratulino. A paz de Jesus. Manda um abraço aí pra minha família e as amigas em geral. Deixa eu ver aqui. A Luísa escolheu bem. É, manda a mudança pra nós aí, Edneia de Cambé. Manda uma mudança, né? Edneia, obrigado. Um abraço aí pro irmão Hélio e pra namorada Rosa. A Edneia de Cambé, os de Marzão. Obrigado, Edneia. Ô, Edneia, estivemos em Cambé aí, fazendo a matéria aí do Castrapete aí, do governo do estado, juntamente com o deputado Cobra Repórter, né? Estivemos aí. 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Obrigado pelo carinho de vocês, viu? Oi, Fátima, fala comigo.
4: Oi, Ratolino, bom dia pra vocês.
1: Bom dia.
4: Ratolino, eu vou pedir a música com o meu Nazer Rico, Lenha Moiada. Aí eu quero mandar pro meu irmão Mauro, tô na casa dele, né? Talvez a semana que vem eu tô voltando pra minha, né? Se Deus quiser te querer, né? Dando tudo certo, né? Então, como eu, né, tô aqui. Aí eu quero mandar pro Mauro, pro Jonas, pra minha irmã, a Cidinha, a Noêmia, meu cunhado, minha cunhada, a Elisete, meu irmão Paulo. Atolino, toca minha música, Atolino, porque na hora de ir embora não deu tempo. Aí vocês ficam lorotinha de vocês aí. Ai, desculpa, meus amigos, que não deu tempo, tá? Eu quero ver a música, Atolino. Você sabe quem é, né? Eu quero ver a música. Tá? Falou, Ratolino. Olha, vocês saíram, um bom descanso.
1: Valeu, Fátima. Obrigado pelo carinho. É, Duduzinho, coloca risadinha agora, né? Agora você só coloca risadinha, né? Olha lá, cadê minha música do
5: Pitoco?
1: Jesus! Música do Pitoco. Quem mais tá ali? É, Duduzinho.
6: Bom dia, Ratolino. Bom dia, Duduzinho.
1: Bom dia.
6: Passando aí pra desejar um ótimo domingo a todos aí do nosso lindo norte do Paraná. Deve estar um friozinho gostoso. Em Rondônia, um calor que só por Deus mesmo, meus amigos. Toca pra nós hoje aí com o Sérgio Reis. Adeus, Mariana. Pra matar a saudade desse norte do Paraná lindo.
1: Ô, oh, meu querido.
6: A todos. Wagner Nunes.
1: O Wagner, um abraço pra você também, meu parceiro. Que Deus proteja você, proteja a família aí, viu? Tamo junto sempre. Obrigado pelo carinho da sua audiência. O Paulinho de Joaquim Távora tá ligadinho com nós. Joaquim Távora, norte pioneiro, né, Paulinho? Obrigado pelo carinho e pela parceria aí, viu, Paulinho? Obrigado, meu irmão. Obrigado. Tamo junto aí, viu?
7: Bom dia, bom dia.
1: Bom dia.
7: Meu amigo Ratolino. Tudo belezinha com vocês aí? É. Muita chuva, hein? Ô, glória. Chuvarada boa.
1: Tá chovendo bastante, hein?
7: Maravilha, maravilha. Ô, Ratolino, toca pra nós aí o último julgamento aí com o Léo Canhoto e o Robertinho. Quero oferecer pra todos vocês aí da rádio, a Cobra FM, pra todos os ouvintes que estão na escuta do programa aí.
1: Obrigado, beleza? Meu queridão.
7: Um abraço aí, um abençoado domingo pra todos nós aí. Amém? Tamo junto.
1: Valeu, meu parceiro. Um abraço pra você também. E um abraço pra você de norte a sul, de leste a oeste, que está ouvindo o Ratolino. Pessoal de Porecatu, obrigado pelo carinho. Porecatu, Florestópolis, Prado Ferreira, obrigado pelo carinho de vocês. Centenário do Sul, tá ligadinho com nós. Um abraço aí pros meus parentes em Centenário do Sul, né? A Rose tá ligadinha, né, Rose? A minha tia Lena, a todo esse povo querido e abençoado da minha família aí em Centenário do Sul. Um abraço aí pro nosso grande amigo, o Adam, né? Um parceirão nosso aí em Centenário do Sul. Obrigado pelo carinho da audiência de vocês aí, meus parentes, meus familiares, né? Aí de Centenário do Sul. Rapaz do céu, eu ia pra Centenário do Sul, era moleque, né, rapaz? Nós ia nos rodeios ali, era muito bacana. Obrigado pelo carinho de vocês aí. Toda aquela região lá da Volta Seca, toda a região do Centenário do Sul ali. Obrigado pelo carinho de vocês aí, tá bom? Obrigado mesmo, de coração. Bom dia, é o Edmilson de Londrina. Ô, Edmilson, obrigado pelo carinho aí, viu? Tá ligadinho com nós, Edmilson de Londrina. Sinta-se abraçado aí, Edmilson, você e toda a família aí. Obrigado pelo carinho. Deixa eu ver quem mandou lá pra nós, quem mandou aqui, quem mandou pra nós. Fala comigo!
8: Bom dia, Ratolino. Opa! O jacaré aqui do Jardim Anelisa 3, Cambé. Ratolino.
1: Fala comigo, jacarezão.
8: Ratolino, queria ver a música com Jacó e Jacozinho. Florzinha do Campo. Quero oferecer aqui pra a minha esposa Jacarua, né?
1: Ô, meu parceiro, tamo junto aí.
8: E para a Dona Preta, para a Maria do Céu, Dona Tereza de Teresópolis. E para o Nestor lá em Guaianá, em São Paulo, Roberto Sá de Mioz Mello e o Nilson de Cambé, né? O homem da Talagada. E para o Roberto Braquiara.
1: Opa!
8: Para você aí, tá, Ratolino?
1: Obrigado, meu queridão.
8: Para você, sua família, que Deus dá muita saúde e felicidade pra vocês aí, tá bom?
1: Tamo junto. Fique
8: com Deus, tchau, tchau.
1: Um abraço.
8: E um bom fim de semana pra nós, né, Ratolino?
1: Obrigado, meu parceiro. E quem mais tá com nós aí, Duduzinho? Bom dia, Ratolino. Tô curtindo o programa. A Rosimeire, obrigado pelo carinho. Rosimeire! O Saulo Moraes. Ô, Saulo Moraes, fala aí comigo.
5: Bom dia, Ratolino.
1: Bom dia.
5: Bom dia, Dudu. Vai, Corinthians. Tamo junto. Bora comer um pastelzinho na feira aí. O pastel da Cida, o melhor pastel de Rolândia. Tanto, Vermãe. Quero concorrer aí, se tiver algum prêmio aí, ó.
1: Ô, meu amigão. Assado,
5: camiseta, boné.
1: Pronto, pronto, aqui, ó.
5: Eu
1: pronto.
5: E João Gabriel, de Paula.
1: Pronto, meu queridão, meu parceiro, meu amigão. Obrigado, Saulo.
9: Ratolino, tô fazendo a entrega aqui em Cambé. Vou fazer uma enrolândia lá no Concorde.
1: Ah.
9: Hoje eu não vou abrir o bar lá.
1: Sei.
9: Na volta vou passar aí tomar um café, hein?
1: Pode passar aqui tomar um café, né? Meu amigo Jonathan, exclusivo a Chopp, obrigado, meu irmão, obrigado pelo carinho aí pelas ruas da cidade, ouvindo nós, né, Jonathan? Pode passar aqui, meu parceiro, tem um pãozinho aqui, tem uma é margarina que fala, mas nós sertanejão, nós fala manteiga, né? Mas é margarina, tem aqui, pode passar por aqui, tá bom, meu parceiro? Pode passar, o seu Antônio tá ligadinho com nós também, né? Obrigado pelo carinho aqui, deixa eu ver aqui, quem mais tá aí, Duduzinho? Quem tá aí?
10: Como é que é o nome dele?
11: Não, não sei se...
10: Bom dia, Ratolino, tudo bem? Que chuva gostosa, né, Ratolino? Benza a Deus. Tudo certo com vocês aí? A família, tá tudo bem? Tchau, obrigada, tá? Já vai,
1: né? Já veio, já tá aqui já. Obrigado pelo carinho. Quem mandou lá pra nós? Já tá aqui, né, rapaz? O pessoal mandou pra nós aí. É a Dirce, né? Ô, Dirce, a família aí, obrigado pelo carinho de vocês aí, tá bom?
12: E olha... Bom dia, Ratolino, tudo bem?
1: Fala comigo.
12: Essa chuvinha boa, esse friozinho, né?
1: Muito bom.
12: Pra gente ficar em casa tomando uma coisinha quente, tá isso. Muito bom, né?
1: Verdade.
12: Ratolino, toca pra mim a música do Zezé de Camargo e Luciano, que fala na música Sem Você. Eu não sei se é o nome da música, mas fala Sem Você, vocês devem saber qual é. Toca mesmo, que eu já pedi outro dia, você não tocou, hein?
1: Oh, meu Deus do céu.
12: E eu quero aquelas fotos lá que eu tirei na rádio com você, com os meninos, o dia que eu fui pegar a camiseta. Você podia mandar pra mim, por favor?
1: Ah, vamos mandar.
12: Obrigada.
1: Opa, minha querida, obrigado pelo carinho.
12: É a Célia aqui do Monte Carlo.
1: É a Célia, né? Ô Célia, obrigado pelo carinho aí, minha querida. Manda um oi no meu WhatsApp aí, Célia, depois pra me mandar as fotos pra você aí, minha querida, tá bom? E obrigado pelo carinho, viu?
13: Bom dia, Ratolino. É o Antônio aqui do Coliseu.
1: Ô, Toninho!
13: Tem um bom domingo abençoado aí pra todos vocês.
1: Ô, Antônio!
13: Põe eu no sorteio do frango aí, Ratolino.
1: Ô, Antônio!
13: Um abraço.
1: Um abraço, Antônio. Obrigado pela audiência aí, meu irmão. Obrigado pelo carinho aí, viu? É, conheci o Antônio, né, Antônio? Obrigado, meu amigo. Obrigado pelo carinho da sua audiência, viu?
14: Bom dia, Ratolino, tudo bom? Ratolino, toca pra mim a música Capelinha Branca com Lourenço Lorival. Foi meu nome sorteio, aqui é a Florice. Um abençoado domingo pra vocês.
1: Opa, obrigado, Florice, obrigado pelo carinho. Ô, Duduzinho, tem aquela música que fala assim: e sequestraram o Tom, sequestraram o Tom. O Tom é meu amigo. Tem, não tem ela, Duduzinho? Tem, né? Tem, mas daí o Duduzinho falou, o Duduzinho fez com a mão assim, ó, pra mim. Ô, Duduzinho, você também, você tá meio... Tá forçando a barra comigo, né? Mas você quer dizer que você fez com a mão assim? Como se você tivesse uma bola de cristal? Você falou isso? Ah, Duduzinho, você não falou isso não, velho. Ô, você não falou isso não. Você era mais humilde. O que tá acontecendo com você?
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1: Você era mais legal.

0: assim que funciona, gente. Esse improviso que nós fazemos no rádio, junto com o técnico, na técnica, né? E é assim que funciona. Você fala e eu me dou bem com o Duduzinho. Porque assim, gente, o Peruca, por exemplo, ele faz a técnica. Outros locutores fazem a técnica também, sabe? Eu, se for pra me fazer também, eu faço, sabe? Mas...
1: Tá mentindo, tá mentindo.
0: Eu não gosto de mexer nos botões e falar ao mesmo tempo. Então eu preciso de alguém que entenda, que me entenda, sabe? Que nós falamos a mesma língua. Daí por isso que o programa fica legal, né? Qual que é a música do Tony? Como que é o nome da música do Tony? Eu sei que... Então, ele consegue achar, eu não sei da música. É difícil, né? Mas ele pega, ele acha. Tá, por exemplo... eu falo alguma coisa aqui de uma música, eu falo a letra da música só. Eu não lembro da música. Um abraço, Tony. Obrigado pelo carinho aí da audiência, viu?

o Livguard, né, Tony? Nem pensar. Ah, já tomei muito, viu? Já tomei muito, viu? É pinga com Coca-Cola, né? É Cuba. Ah, fi, falar pra você. Ah.

0: que é a outra de zoeira que você gosta de zoar? Você gosta de zoar, menininho? É, tá namorando, tá firme, né?
1: O cara tem Rolex.
0: É.
1: O cara tem.
0: É desse jeito.
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0: cheque. Não é o meu caso.
1: O cara tem carrão.
0: Não foi o meu caso. Aliás, foi dia dos namorados, né? Foi dia dos namorados, sexta-feira, né? A todos os namorados, eternos namorados aí, que Deus abençoe, Deus ilumine a cada um de vocês, viu?
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0: Eu não bebo.

0: 10:21.
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25: Aqui, estamos de volta no pé do 8, 10 e 28. Agora o tempo passa, né, gente? Programão gostoso, modona boa, aquele bate-papo bacana e o tempo voa, né? Meu Deus do céu. Obrigado pelo carinho de vocês, viu, gente? Obrigado mesmo pelo carinho aí da audiência de cada um de vocês, tá bom? 10 e 28. Quem mais tá com nós aí, Duduzinho? Fala comigo.
26: Bom dia, Ratulinho.
25: Ô, oh, dona Preta, bom dia.
26: Tá uma beleza. Ratulinho, tudo que você falou é verdade. Não tem uma família que não tem problema. Ratulinho, vamos orar para a família que perdeu, né? A Rita Salvaterra. Perdeu o esposo dela ontem, vai ser enterrado hoje aqui no Baitira.
25: Nossa,
26: é uma família abençoada, uma família que, olha, sem defeito, sem defeito.
25: Puxa,
26: mas
25: vida.
26: Chegou a hora do paizinho ir, né?
25: É, verdade.
26: Eu vou oferecer essa música pra Chora Viola, e oferecer pra Dona Anitta, Dona Creuza, Maria do Céu, como é que fala? O Nestor de São Paulo, Jacaré, com a esposa, a Dinéia com o esposo, para suas filhas, para sua esposa, para você, Adulino, para o Sordando, Dona Tereza, Conrado, para todos que estiveram ouvindo, a Elzinha, a Malcraudinho, são as bênçãos de Deus. Adulino, não tem quem não sofre. Mas tem a gente para pedir que Jesus e Maria protejam a família, né? A gente é lembrando de Deus, agradecendo Deus. É, toda a família tem um problema. Mas se orar e pedir para Deus agradecer, tudo é vencido, né, Ratulino? Ratulino, olha a roupa do nenê, Ratulino. Você é uma benção, Ratulino. Seu programa é uma beleza, cara.
25: Dona Preta, obrigado, querida.
26: Ratulino, acho uma música bem bonita aí. Mandar pra Dona Rosa do Bar. Eu tinha vontade de ver ela, Ratulino. Eu a lembro quando meu Paulinho era vivo. Paulinho saía daí, essa Dona Rosa sempre ajeitou ele, sempre falou com ele, sabe? Ele tinha um amor tão grande nessa Dona Rosa desse bar, que só por Deus. Então, um dia eu vou lá para me dar um abraço nela, agradecer o que ela fazia com meu filho, bêbado, e ela aturava ele. Ela era uma benção de Deus. Ô, Dona Rosa, um abraço. Mandei o Raturino falar uma música aí pra senhora, bem, bem apaixonada, mesmo, coisa boa. Viu, dona Rosa? É a dona Preta do Baitira, a mãe do Paulinho, que Deus tirou ele.
25: Ô, dona
26: Preta. Ele morava na Rua Ouro, dona Rosa.
25: Que Deus abençoe a senhora, dona Preta, todas as pessoas citadas aí na mensagem, tá bom, dona Preta? Obrigado pelo carinho aí, tá? Dona Preta é uma grande, grande amiga nossa, ouvinte do rádio, sempre junto. Ô, dona Preta, já falei pra filha da mãe da minha irmã pra levar lá pra senhora, viu? Ela vai levar, ela esqueceu de levar as roupinhas da criança, tá? Ela vai levar pra senhora. Se Deus quiser, vai dar tudo certo, tá? Já cobrei ela lá, tá? Obrigado, dona Preta, obrigado pelo carinho aí, viu? Tá bom? Ali na minha, mandei umas mensagens, o pessoal mandou pra mim ali, ó. É, o pessoal mandou umas mensagens pra mim, tá onde? Tá aí, né?
1: Bom dia, seu Ratulino.
25: Opa, bom dia.
1: Como é que o senhor tá?
25: Tamo firme.
1: O senhor e a dona Eliane são as pessoas que eu amo.
25: Dona Eliane tá lá cuidando do netinho,
1: senhor,
25: dona Sueli.
1: A dona Eliane. E o senhor viu o jogo, seu Ratulino?
25: Vi.
1: Ai, meu Deus do céu, será que nós vai perder, seu Ratulino? Ou nós vai ganhar?
25: Tomara
1: vai
25: que não, né?
1: Fé em Deus e vamos pra frente.
25: Isso.
1: E queria entrar no sorteio, seu Ratulino.
25: Opa, já tá aqui.
1: De frango, de qualquer coisa que tiver aí.
25: Tá aqui,
1: me põe querida no sorteio.
25: Tá bom.
1: Muito obrigado, seu Ratulino. Fica com Deus.
25: Amém.
1: O senhor e a dona Eliane. Dê um abraço na dona Eliane por mim.
25: Com certeza.
1: Para que eu tô com saudade dela. Qualquer horinha dessa, eu apareço lá.
25: Tá.
1: Tchau,
25: bom,
1: seu Ratulino. Fica com Deus. Tudo de bom pro senhor.
25: Amém, dona Celia, amém. Obrigado pelo carinho, mas com certeza, dona Celia, eu vou chegar lá e vou dar um abraço na dona Eliane, né? Tá lá com o netinho lá, tá na peleja com o netinho, lá com o José. Pensa no José Arteiro, rapaz. Opa, mas eu e o José, nós tá bagunçando. É o netinho que eu pedi pra Deus, né? Deus mandou, tá lá, tamo junto aí. Meu netinho, comprei uma pipa pra ele, uma pipa daquele Maranhão, sabe? Do Homem-Aranha. Só tem que sobrar um tempinho agora pra poder soltar uma pipa com ele, né? E comprei um Maranhão, mas ficou feliz, rapaz. Eu ergui um pouquinho baixinho, né? Com aqueles Maranhão do Homem-Aranha, ele levanta facinho, né? É bem facinho pra você erguer ele. Eu ergui uma alturinha assim, ele ficou doido. É pipe, pipe, pipe, pipe. É a pipa, né? É, fala pipe. Rapaz, ficou sapateando, rapaz, de felicidade. Então vai dar bom, vai dar bom. Aí vamos ali, de repente nós vamos ali no Novo Horizonte ali, no redondo do Novo Horizonte ali, pra soltar um, pra brincar com ele um pouquinho, de repente tá lá onde tá o circo lá do, onde tá o circo na cidade de Rolândia, tem uma área boa ali do Museu Japonês ali, né, dá um espaço bom ali pra brincar um pouquinho com as crianças ali, mas é só pra brincar e divertir com as crianças, né, e principalmente com o meu netinho. Quem mais tá aí? Fala comigo. Oi.
2: Você falou que tem circo em Rolândia?
25: Tem.
2: Tá aqui meio do molequinho, né?
25: Hã?
2: Se eu acho que deve saber isso também. Pai, me leva no circo? Não. Quem quiser te ver, que vem aqui em casa.
25: Se Zé Roberto na Vila Rural, velho, não vale nada, velho.
3: Nossa Senhora!
25: O moleque que é no circo, né? Se quiser vir ver ele, vem pra vir em casa. Vim na casa dele pra ver ele. Oh, meu Deus do céu. Quem vai estar? Quem vai estar com nós?
4: Mas, oh, meu Deus do céu,
5: rapaz. Essa palhaçada aí parece comigo, velho. Quando eu tava nas colônias, acabou vindo roubar. E eu atirava pra cima e acabou que saía levando tudo. Tinha um garaté bem cortado.
25: Tirava pra cima.
5: Acabou caía dentro do garaté que levava tudo na frente. Galinha que caía dentro do garapé, que acabou querendo levar, mas a galinha caía do garapé, voltava pro outro lado, eu pegava de noite, rapaz.
25: Ladrão de galinha.
5: Você tá contando a minha vida, velho.
25: Olha que legal, seu Antônio.
5: Eu sofria demais, eu dava tiro rasteiro em caboclo, o caboclo saía doido.
25: Esse, Antônio.
5: Aí, Ratulino. Vem pra meu presente, retalhão, tudo alegre aí, tudo na boa, né? Que não faz historinha de colônia, né?
25: Opa!
5: É bom demais contar a vida que passou por a gente. Eu comecei a contar essas coisas aqui, né? Eu fui um que sofri em colônia, sofri em charca, terra dos outros. Ei, meu Deus, não é ruim demais.
25: É, sofrimento, né, seu Antônio? Mas que valeu a pena aí. E tudo a gente leva como um aprendizado, né, seu Antônio? Seu Antônio deve ter o que, seu Antônio? Uns 70 anos? Seu Antônio é do Bartira. Amigão meu aí, né? Tá sempre falando comigo aí. Você viu? E ele metia bala, né? Metia bala aí, os caras corriam, né? e deixava a galinha no meio do caminho, ele buscava a galinha de volta, né? Mas ele atirava pra cima, né? Ele atirava pra cima, né? E eu falava pro meu pai assim, eu falava, pai, pega, carrega os cartuchos com sal grosso, daí aí o senhor atira, vai doer bastante e não volta mais, olha, rapaz. É terrível também quando era moleque, gente. Rapaz do céu. Mas meu pai não ia nos meus conselhos, não, né? Quem mais tá atirando?
26: Oi, Ratolino. Alguém podia fazer uma casinha ali no posto aqui do Tony pra gente, né? A gente vai. Tô indo, fui quinta-feira fazer um exame, fui pra Londrina, fiquei lá debaixo de chuva lá. Agora amanhã eu tenho que ir de novo pra Cambé. Aí tá marcando chuva de novo. A gente não tem um lugar pra ficar lá. Porque o posto abre só 7 horas, né? E a gente tem que ir mais cedo.
25: Sim.
26: Tá feio aquilo ali, hein? Fala que vai arrumar, mas não arruma nada. Só arrumou lá, subiu aquilo lá que tava chovendo dentro, né? Mas pelo menos uma casinha pra gente ficar lá, um banquinho pra gente sentar. A gente vai lá morrendo de dor, tem que ficar em pé, né? Fazer o quê, né?
25: Não é fácil, não.
26: Isso for depender do posto pra abrir. Mas tá bom, Ratolinho.
25: Ó, o programa nosso aqui é um programa diferenciado. Não tem que colocar a mensagem do povo no ar, que é o povo que tá falando com nós, tem uma grande audiência. Prefeito aí do Maís, cidade de Rolândia. Pedir pro pessoal dar uma olhada nos postos de saúde. Eu tive no posto de saúde com a minha esposa essa semana e realmente tava chovendo e as pessoas precisam de uma cobertura para poder ficar. Então, ou dar um jeito de abrir mais cedo os postos de saúde, não sei. Tá complicada a situação pro pessoal, né? O pessoal tá reclamando, tá com razão. Ou fazer uma cobertura, fazer um negócio diferenciado nos postos de saúde, né? Para as pessoas se acomodarem ali em tempo de chuva, doente ali, fica complicado na chuva, né? Então, tem muitas reclamações nesse sentido, né? Muitas coisas melhoraram, graças a Deus, mas tem muita coisa para melhorar ainda, né? Tem muita coisa para ser feita. Eu tenho certeza que o prefeito deve estar escutando nosso programa e ele vai falar com o pessoal, com a equipe dele, para poder atender aí, né, os postos de saúde. Não é só um, não. São vários postos de saúde. Eu não sei o que tem que ser feito, porque daí só abre 7 horas, né? Abre as portas lá pro pessoal entrar. O pessoal, eu não sei o que tem que ser feito. Tem que ser feito, de uma coisa eu sei, tem que ser feito alguma coisa, né? E que não pode deixar. Então, com certeza não tá passando pro pessoal aí responsável, tá bom, não, Luiz? Pode deixar com nós. Estamos aqui para cobrar, estamos aqui para batalhar, junto, é reivindicação. É vocês que faz o progresso. São vocês, somos nós. Pagadores de impostos, que pagamos nossos impostos, nós precisamos de qualidade de vida. Precisamos de sempre melhorar. Pode contar comigo aí, Vidão Luiz. Vamos estar sempre junto cobrando aí. Junto com o nosso deputado Cobra Repórter, que tanto tem trazido recursos, né, para a saúde, para todas as áreas aí, para o nosso Paranazão. Obrigado, Dona Luiz. Pode contar com nós aí, tá bom? Quem mais está lá, Duduzinho? Fala comigo. Esse aí, você já foi, né? Você já foi? Já foi, né? Bom dia, Ratolino. É o Ronaldo de Cambé, tá ligadinho. Ô, Ronaldo, um abraço pra você aí, cidade de Cambé, né? Cidade bacana, cidade bonita aí, o prefeitão Conrado aí. Obrigado pelo carinho de vocês aí, cidade de Cambé. Nós temos muitos amigos aí, né? Obrigado, viu?
4: Bom dia, Ratolino.
25: Bom dia, meu querido.
4: Tudo certo aí com vocês aí?
25: Certinho.
4: No norte do Paraná, como é que tá aí? Tudo certo aí?
25: Tudo certinho,
4: aqui,
25: meu irmão.
4: Aqui em Porto Alegre, tá frio, Ratolino.
25: Rapaz.
4: Tu gosta de frio, hein? Equipe, vem pra cá.
25: Menino do
4: tudo
25: céu.
4: Tudo tranquilo com vocês aí?
25: Tudo tranquilo, bom, meu
4: Ratolino,
25: irmão.
4: Ratolino, vamos botar uma música pra nós aí?
25: Vamos.
4: Tchau, Sampaio.
25: Bora.
4: Paixão Proibida.
25: Essa é boa, meu querido.
4: Coisa boa, né, Ratolino? Um abraço pra toda a equipe de vocês aí. Tô só aqui, na escuta do programa de vocês aqui. Aqui é 107 e já era.
25: Aí.
4: Só alegria. Abraço, meu Ratolino, pra todos vocês.
25: Que legal, meu irmão.
4: Não. Norte do Paraná, tá bom?
25: Obrigado.
4: Ratolino, não.
25: Ô, Dacir, obrigado, meu irmão. Porto Alegre, né? Ouvindo nós. Poxa vida, né? Tá frio lá, viu? Obrigado, Dacir. Obrigado, meu irmão. Tamo junto. Obrigado pelo carinho, viu? Que você tem com a nossa equipe aí, com os locutores, viu, Dacir? Obrigado, meu irmão.
4: Deixa eu ver aqui. Quem mais tá aí, Duduzinho? Quem tá aí?
6: Saulo Moraes, corretor de...
25: Ah, o Saulo.
6: Alô aí pro Jacaré.
25: Ah.
6: Jacaré, aqui é Saulo Moraes, de corretor de Rolândia. Morei 10 anos aí em Guaianazes aí, hein? Tudo certo. Aí no Inácio Monteiro.
7: Tá tudo bem?
6: Beleza, ô, Jacaré.
25: Saulo é gente boa demais, né, Saulo? Meu amigo, nosso amigo.
6: Porra, Tuleno, vai lá no loteamento Cassato Maru, não tem poste, não tem fio ainda.
25: Ô, meu Deus.
6: Vai lá.
25: Vamos correr atrás aí, Saulão, conta com nós. Ô, Saulo, eu abri a janela dos estúdios, mas senti um cheiro de pastel. Ah, pai do céu, que cheiro gostoso. E veio, pai, veio no sétimo andar, né? Meu Deus do céu, como é que pode, né? O cheiro da comida, né, pai? Parece que o cheiro da comida persegue nós, né? Quem tá por aí, fala comigo!
7: Bom dia, Ratulino. Bom dia, Dudu.
25: Bom dia.
7: Tô passando aqui pra desejar um bom domingo pra todos. Pra você e a família também, pro Dudu e a família.
25: Obrigado,
7: querido. E ouvi a música aí, meu Leonardo Zé Rico. Estrada da Vida.
25: Tamo
7: Se
25: junto.
7: Se você não tocou, ofereça aí pros meus amigos que ofereço pra mim. A Maria Teresópolis. A Marta Gabriel. A Marta Gabriel e o Galdir.
25: Tá certo.
7: Que sempre tá oferecendo pra mim, que Deus abençoe ele, a morena dele, que é a namorada dele. Um bom domingo a todos.
25: Ô, minha querida, obrigado. Obrigado pelo carinho, viu? Obrigado pelo carinho da audiência. Meu amigo Carreirinha tá ligadinho com nós também, né? Carreirinha, bom dia, meu irmão. Um ótimo domingo a todos. Que Deus abençoe a cada um. Manda um abraço aí pro Getúlio, lá da Fazenda Pirapó. Ô, Getúlio, um abraço pro Getúlio, pra toda a família na Fazenda Pirapó. Um abraço pro meu amigo Carreirinha, a Dona Maria Aparecida, o seu Joaquim, a Duda, o Gabriel, a Adriana. Obrigado, Carreirinha, obrigado. São amigos que ficam no nosso coração, né? Melhorou a garganta, Carreirinha? Melhorou a garganta? Melhorou a garganta, cara? Como é que tá? Manda um áudio pra nós aí. Quem mais tá aí, Duduzinho? Bom dia, Ratulino. Aqui é a Josefina do Jardim Belo Horizonte. Toca pra nós aí, a menina da aldeia. Domingo abençoado. Ô, Josefina, obrigado pelo carinho de vocês aí, tá bom? Que Deus proteja,
8: viu? Bom dia,
25: viu?
8: Ratulino.
25: Bom dia.
8: Ótimo domingo pra você e a sua família. Que Deus te proteja, vocês todos aí.
25: Obrigado, querido. Tamo junto.
9: Bom dia, Ratolinho.
25: Bom dia.
9: Bom dia, Luduzinho. Bom dia pra todos aí da rádio. Quero que você toque uma música aí pra mim. Olha no retrovisor. Toca aí pra mim, fazendo favor. Quero oferecer para meu filho Almir. Tá bom? E pra vocês todos aí da rádio, tá bom? E um ótimo domingo, que Deus abençoe vocês todos aí. Fica com Deus, beijo no coração. Tchau, obrigado.
25: Obrigado, querida. Um abraço pra você também, pra toda a família. Mensagem chegou aqui: minha sogra adora o frio. É que o meu sogro diz. Como é que tá aqui? Deixa eu ver aqui. A mensagem, você lê a mensagem?
11: Jesus!
25: Minha sogra adora o frio. É que meu sogro diz que no frio fica tudo duro. Ué? Jeito Mineiro tá com nós. É Jeito Mineiro, obrigado pelo carinho, viu? Meu amigo Luciano do Bar do Paquinha, obrigado pelo carinho, tamo junto. Carreirinha, valeu, obrigado pela mensagem aí, viu?

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1: Meu amigo Durval Torelli, segura meu parceiro, Dona Iracema, Beatriz, obrigado pelo carinho.

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1: Brasil!
0: Simbora, Brasil! E aqui é igual cantiga de grilo. Não para nunca. Quem tá por aí, Duduzinho? Fala comigo. Bom dia, por favor, manda um alô aí pra mim, o Lenilson, em São Paulo, capital. Um alô pra minha mãe, a dona Elisa, e meu irmão Luciano, minhas irmãs Eliane, Toinha, Liene Costa, Bita, Eliene, meus amigos Val Cabeleireiro, João Sapateiro, Laudemir Reis. Rapaz, isso é uma carta aqui. Como quem mandou pra nós aqui? É grande, é bastante, é grande, né? O Lenilson mandou? Bom, de qualquer forma, Lenilson, obrigado, irmão. Obrigado pelo carinho aí. Volta lá um pouquinho, só um pouquinho, volta lá. Obrigado, coloca aqui um pouquinho. Isso. Obrigado, meu irmão. Obrigado. Desejando aqui uma feliz semana pra nós, gratidão. Lenilson, obrigado pelo carinho aí, meu irmão. Deus proteja, Deus abençoe você aí na capital, São Paulo, capital da fumaça. Obrigado pelo carinho, viu? Quem mais tá aí, Duduzinho? Fala comigo! Vem daí?
2: Fala, Miguel, aqui do Dezinho do Vermelho. Bença, querido,
0: Deus abençoe,
2: a música filho. Nunca esquecido, do Luan Pereira, Léo Foguete, MC Dom Juan. Eu ofereço para todos os ouvintes da Rádio Cobra FM. Bom dia.
0: Bom dia. O Miguel mandou, né? O Miguel mandou, é o Miguel. É meu sobrinho. Miguel, Rafael, a Gisele, o João, a Kimberly. Obrigado pelo carinho de vocês aí, viu? Ei, rapaz do céu. Tem um que é corintiano e outro é santista, os gêmeos, né? Eu não sei quem que é santista ou quem que é corintiano. É um corintiano e outro é santista. E ontem tá torcendo lá pro Brasil. Ei, meu Deus do céu. Molecada é fogo, hein, rapaz?
3: Nossa Senhora!
0: Quem mais tá com nós aí, Dudu? Oi, Ratulino. Manda um pessoal do Jeito Mineiro, mandou aqui, ó. Oi, Ratulino, manda uma música aí do Amado Batista, Borboleta Azul, pra dona Sebastiana Helena, lá do Café 2, né? E deixa eu ver aqui, obrigado pelo carinho de vocês, Jeito Mineiro, viu? 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
4: Bom dia, Ratolina, que é a Patrícia do Nobre.
0: Ô, Patrícia.
4: Fazendo meus bolos e escutando o radinho aqui do lado, hein?
0: Ô, Patrícia. Obrigado pelo carinho, a Patrícia do bolo, né? Obrigado pelo carinho. Sabe o que eu mais gostava de fazer, Patrícia? Era comer aquela... Eu colocava ali os ingredientes do bolo, né? Que colocava na forma. Eu gostava de raspar a panela. Ai, rapaz, pegava uma colher e ficava raspando a panela ali. Aquele restinho que sobrava ali, mas é bom demais, viu? Ixi, veio fazer um mau piseiro. Quem mais tá com nós, Dudu? Fala comigo.
5: Só a Neuza aqui da rua.
0: Dona
5: Neuza. Eu, Ivaldo Gustavo, nós tá ouvindo seu programa.
0: Uma
5: música bonita aí pra nós do Leonardo. Não sei se você pode tocar ela. Escolhe uma pra nós fazendo um favor, nós tá aqui te ouvindo. Obrigado, que Deus abençoe.
0: 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Dona Neuza, obrigado pelo carinho de vocês aí.
1: Bom dia,
0: estamos na luta
1: aí.
0: Fazer
1: um trampo aqui agora na rodovia, aqui tirar uns caminhões lá na lenta aqui, na escuta do.
0: Da pobre FM. Dá um
1: alô aí.
0: Opa! Obrigado, meu amigo Oswaldo Guincho, tá ligadinho com nós, Oswaldo. Um abraço pra você aí. Oswaldo que não para, né, rapaz? É outro grande parceiro, um amigo nosso, nota 10, o Oswaldo Guincho. O meu amigo Juninho do Guincho. Obrigado pelo carinho de vocês aí, viu? Só tenho que agradecer a amizade de vocês. Oswaldo que tá em todo lugar, né? Oswaldo Guincho, ele tá em todo lugar, das cidades do Paranazão. Ele é solicitado, porque trabalha bem, né? Tá ele e o filho aí, a família aí, né, no Guincho. Oswaldo, gente boa demais. Obrigado, Oswaldo. Obrigado, meu irmão. Deus abençoe e ilumine vocês aí, viu? 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Eu já comi.
3: Não tem nem palavra pra descrever aquela pizza. Pizza e o lanche dele, aquele tal do X, rapaz.
0: X Invasion.
3: Eu já ouvi você falando que você já comeu daquele inteiro?
0: Demais. Eu aguento.
3: Rapaz, aí eu me pergunto pra você, pra mim e pros ouvintes, como você aguentou comer aquilo lá?
0: Eu faço um sacrifício, né?
3: Eu fui lá
0: a gente
3: fazer.
0: Faz o sacrifício.
3: Fui lá fazer uns vídeos lá pro Periquito. Ah. Ele fez aquele lanche mais caprichado, hein,
0: doido? Não, é bom demais. X Invasion,
3: acho que vai de tudo um pouco lá, né?
0: Vai. Fica grande, hein?
3: Rapaz, eu falei, ah, vou abrir o bocão aqui, vou conseguir morder e fazer o vídeo.
0: Não, rapaz, morde.
3: Chega nem na metade do lanche, da mordida.
0: Viu? Quando você for fazer os vídeos lá, chama eu.
3: Chama você?
0: Pra nós, porque daí tem que degustar, tem que comer ali, né? Pra poder gravar, né?
3: É a melhor parte,
0: né? É, tem que comer pra gravar. Chama eu pra ir lá.
3: Ah, mas até nós começar as gravações, já metade da pizza já vai ter ido embora, já.
0: É Invasion Lanche do meu amigo Periquito, rapaz. 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Longa data. 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Né, Periquito? Obrigado pelo carinho de vocês aí, tá bom? 11:09 agora.

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2: Agora, 11:18.
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0: E estamos aqui, estamos de volta no Pé Doente. Obrigado pelo carinho da sua audiência. Dando um abraço aqui pro Dona Creuza Celestrino. Ô, Dona Creuza. Acabamos de perder aí, né? Uma pessoa querida aí, né, Dona Creuza? Mas é a vida da gente, né, Dona Creuza? Fazer o quê, né, Dona Creuza? Poxa vida, né? É, mais um abraço pra senhora, pra toda a sua família aí. Que Deus dê força aí, né? Na caminhada, tá bom, minha querida? Obrigado pelo carinho, viu? O seu Aparecido do Jardim Santiago tá ligadinho com nós também, Duduzinho. Obrigado, seu Aparecido. Obrigado pelo carinho. E quem mais tá com nós? Fala comigo. Bom dia, Ratolino. Com muita chuva em Rolândia. Sou Isabel Nunes. Oi, Isabel. Obrigado pelo carinho, minha querida.
1: Oi, Ratolino.
0: Opa.
1: Deus abençoe. Pensa, você, tia. Ratolino. Aqui tá tudo bem. Hoje eu tô com o Dilei aqui de novo. O Dilei tá aqui, ó.
0: O Dilei.
1: Mexendo no carro do pai dele. Tá ele. Ele é a Gabriela da Tânia. Hoje passeando aqui com a avó. Roda uma música pra mim aí. Quando cai a chuva. Você sabe, essa música é muito. Agora tá chovendo bastante. Roda essa música quando cai a chuva pra mim escutar, que eu gosto.
0: Ô, tia Maria, tá? Cai de
1: e
0: chuva, né?
1: E oferece pro Elias lá na Eritama pra ele acordar.
0: Padre Elias.
1: Tá chovendo lá na Eritama também, eu tenho verdade. Certeza. Que tá no mundo inteiro, essa chuva bonita, abençoada. Uma chuva abençoada por Deus, meu filho.
0: Amém, amém, tia.
1: Fique com Deus, Deus abençoe você e a sua família. Dá um abraço em todo mundo. E fala pro Duduzinho que eu escuto ele, mas eu dou tanta risada do doutor, do Dudu.
0: Aham.
1: O Dudu fala assim, eu dou tanta risada dele, eu acho tão engraçadinho ele falar.
0: É, tia Maria, mas a senhora puxou o saco dele aí, mas acho que não vai tocar a música da senhora não, viu? É bom ser sincero, né?
2: Eu posso me justificar com o povo que às vezes acha que é eu?
0: Não, acho que é você não, é você.
2: Não, aqui eu só aperto os botões.
0: Eu só falo aqui no microfone, você que cuida da parte das músicas. Se não toca, é você que não tocou, ué.
2: Não, mas...
0: Não é eu que tô aí, ué?
2: Mas é que... Como que é aquele ditado lá? Manda quem pode, obedece quem tem juízo.
0: Não mando nada, não.
2: Não, mas eu não.
0: Ah, entendi.
2: Entendeu?
0: Entendi. Eu sei, tem quem manda, né?
2: Então, pessoal, aí, se às vezes eu tô pedindo umas modas, vamos dar um conselho pro povo?
0: Ah.
2: Acorda 8 horas em ponto, pede essas músicas mais raizonas 8 horas em ponto.
0: Das 8 até que hora que é as mais raizonas?
2: Tem que colocar até as 9, né? Ele acorda entre 10 e 11 horas, mas vai colocar até as 9.
0: Ele quem que acorda dentro desse horário?
2: É o nosso gerente, né?
0: Ah, então tem os horários certinhos, tem uma sequência, mas...
2: É, ó, ele costuma...
0: A música acordar. Mais raiz, depois vai mudando.
2: É de domingo, ele não acorda antes das 10. Só se o
0: 10
2: pai,
0: horas.
2: Só se o pai ligar. Se o pai ligar, ele acorda até 5. Mas eu aconselhar o povo...
0: Quem que é o pai?
2: O pai é o cobra, ué. O pai é o opa, né? Tanto que a hora que você começa a repetir umas...
3: Opa!
2: Repetir opa! Umas piadas, ele já manda um opa aí no zap, né? Mas resumindo... Se eu não puder tocar das 10 em diante aí, é porque o pessoal não me autorizou.
0: Então tá bom. Quem mais tá aqui, Duduzinho? Quem mais tá aqui com nós? Fala comigo!
4: Ô, Ratolino, bom dia, meu irmão. Pai de Jesus, Deus abençoe.
0: Opa.
4: Deus abençoe sua vida. Deus abençoe sua família. Deus abençoe todos os seus ouvintes aí. Quero agradecer ao vivo aqui, né, meu irmão? Por você ser meu padrinho na rádio, né, também.
0: Ô, meu irmão.
4: Quero pedir a Deus pela sua vida, pela
0: amém,
4: vida da sua
0: amigo,
4: família.
0: Amém.
4: Que Deus continue abençoando a sua vida. Um grande abraço aí. E quero também, meu irmão, falar aí pra você que já estamos vendendo passagem pra Romaria, pro Aparecido do Norte, dia 23 de outubro, no valor de R$315. Já tem bastante gente agendando o seu nome, né? Eu quero aí presentear o seu programa, Ratolinho, Dia dos Pais. Nós que não temos pais, né? Em agosto, dia 12 de agosto, vamos sortear uma passagem pra Aparecida aí no seu programa, hein, meu irmão? Um grande abraço aí, Deus abençoe.
0: Ô, Benedito, obrigado, meu irmão. Benedito Moura, que tem as excursões, né? Pra Aparecida do Norte aí. Ô, Benedito, esse ano eu vou com você, tá? Esse ano não, né? É esse ano, que eu não fui ainda, né? Então em outubro eu vou com você. E a dona Eliana, nós vamos com você. Benedito Moura, gente. Pessoal quer ir pra Aparecida do Norte? Pode entrar em contato com o Ratolino também aí. Eu passo o contato do Benedito. Ele vai conversar com vocês certinho, tá bom? Então pode entrar em contato. Nós vamos estar juntos aí, viu? Vai eu e a dona Eliana. Vamos ver se o José vai com nós também, né? Vamos ver. Nós vamos estar juntos aí, tá? Vamos estar juntos aí nessa excursão aí do dia 23 de outubro. Junto com o Benedito aí, pra Aparecida do Norte. Quem mais tá aí, Duduzinho?
1: Ô, Ratolino, bom dia, bom domingo. Dá um
0: obrigado.
1: Pouco desse trem que você tá comendo aí. Que é isso? Parece que é paçoca. Que delícia. Que é isso? Ah, eu quero um pouco.
0: A Dona Penha, lá do Itália. Ô, Dona Penha, obrigado pelo carinho aí, viu? Eu como tanta coisa, Dona Penha, que eu nem sei o que a senhora viu comendo aí. E quem mandou pra nós aí? Quem mandou aí foi o Paulo Sérgio, né? Fala aí, Paulo Sérgio, mandar um abraço pro Paulo. É, o Cowboy, da borracharia do Cowboy, grande amigo, parceiro. A todos os borracheiros, né? Obrigado pelo carinho de cada um de vocês aí. Obrigado de coração mesmo. Tem mais mensagem aí, Duduzinho, lá no meu lá? Tem mais no meu lá, não? Tem. Tem, né? Essa última aí. Essa última já foi?
3: Hoje eu só tô de tocaia. Tô aqui em casa, balas cobertas, meu amiguinho.
0: Jesus! Ah, viu? Deixa eu falar pra você, solta o áudio dele de novo.
3: Hoje eu só tô de tocaia, tô aqui em casa, balas cobertas, meu amiguinho.
0: Gente, esse aí é o nosso parceiro, nosso amigo Luquinha Batateiro, viu? Amanhã ele vai estar na Avenida Atlanta lá, tá bom? Pode passar por lá, adquirir a sua batata. É, rapaz, muita coisa, batata, uva, um monte de coisa lá na Avenida Atlanta, né? Nosso amigo Luquinha Batateiro, gente, ali na Avenida Atlanta. Você já pegou batata lá do Luquinha?
2: De tanto que você fala desse Luquinha Batateiro, eu tô quase indo pegar, rapaz.
0: É?
2: Qualquer oportunidade.
0: É gente boa demais, é Luquinha Batateiro.
2: Não, bichão, bichão é gente boa, as batatas bonitas, né?
0: E o bacana é que nos eventos aí, os eventos nós temos beneficente pra ajudar alguma entidade, alguma coisa aí, o Luquinha tá sempre dando uma força pra nós. É, Luquinha, obrigado, meu irmão. Baita amigo, parceiro Luquinha Batateiro, que está também na cidade de São Martim, ali na saída, né? De frente o posto, ali na saída de São Martim, pra Jaguapitã. E agora também ele está... É, fazendo aqui o seu trabalho de feiras, né? Com batatas, uva, abacaxi, melancia e tudo mais. Poncã, aqui na Avenida Atlanta, cidade de Rolândia.
2: Batata na sua casa não falta, né?
0: O José costumou comer batata, rapaz.
2: É.
0: Batata.
2: O que que é isso? Você pega de saco essas batatas, não pega, não?
0: De saco, rapaz. De saco. É bom, é.
2: Não, hein?
0: É. Esse jeito tá bom. Você gosta de poncã?
2: Eu gosto.
0: Vou pegar um saco lá pra você chupar.
2: Vai.
0: Vou pegar.
2: Pra nós.
0: É. Isso. 11:32. Simbora, Duduzinho.

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0: estamos aqui no Pelo 8. Obrigado pelo carinho da sua audiência. 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Ó, eu quero mandar um abraço aqui pro tarólogo Val Couto, né, um grande amigo, parceiro, né, tenho uma admiração pelo Val Couto. A nossa amizade é de longa data, amigo do meu pai, rapaz, de quando ele vendia CD lá na rua ainda, ele era CD, rapaz, ele vendia CD, DVD, sei lá, ele vendia lá na rua, lá, né, no Jardim Santiago. Meu pai era amigo dele, deu... conheci a vozinha dele, ele, todo mundo, né? Então tenho admiração pelo Val Couto e acredito muito no Val Couto. Eu tava assistindo um vídeo do Val Couto, tarólogo renomado, viu? Que tem entendimento e até hoje eu só vi acertos do Val Couto. Eu tava acompanhando ele aqui, acompanhando o Val Couto aqui numa previsão que ele fazia aqui. Ele falava de 4 seleções chegando forte na final da Copa do Mundo. Uma delas seria a Espanha. Se eu não estou enganado, que ele falou aqui, Espanha, França, Europa. Aí tem mais uma que eu não assistindo o vídeo dele aqui. Tudo, né? Eu quero assistir o vídeo dele todo aqui e chego falando da previsão do Val Couto na final da Copa do Mundo. Quem que chega? O vídeo está guardado, está comigo, né? Inclusive está no grupo da nossa família. E eu quero depois, só quero fazer umas comparações aí daquilo que o Val Couto está falando, né? O Val Couto que não erra em suas previsões, viu? Não erra. Val Couto, tarólogo renomado, um baita de um profissional que a gente admira muito. Eu admiro muito o Val Couto. Admiro muito o Val Couto. E além de ser um tarólogo, de ser a pessoa que ele é, conheça a família dele, sabe? É um grande amigo. Amigo pessoal, não é amigo verdadeiro, sabe? Tem que negócio por interesse? Então, sou amigo de fulano porque é interesse em alguma coisa. Não. Amigo de verdade, do coração mesmo. E assim é também as minhas amizades. Amizades sinceras e verdadeiras. Quem mais tá com nós aqui, Duduzinho? Fala comigo! A Sueli! Sueli, o japonês, né? O Yala, obrigado pelo carinho de vocês, viu?
1: Oi, Ratolino, bom dia.
0: Oi, bom dia.
1: Ratolino, essa mensagem é para agradecer o brinde que eu ganhei lá do Fier no domingo passado.
0: Oh, que legal!
1: Eu fui lá pegar na sexta-feira. Vou almoçar. Uma parte dele hoje eu peguei carne.
0: Que hora
1: então
0: que é o almoço?
1: Eu vou. Estamos fazendo aqui pra gente almoçar. Quero agradecer, em primeiro lugar, você. Primeiro Deus, né?
0: Isso,
1: depois
0: primeiro
1: você,
0: Deus.
1: Depois você e depois o seu Oswaldo do Fier.
0: Gente boa,
1: muito
0: seu
1: educado,
0: Oswaldo.
1: Me atendeu muito bem.
0: Muito gente
1: pessoa
0: boa.
1: Pessoa educada, fina. E ficou feliz que foi eu que ganhei, que ele me conhece.
0: Que legal.
1: Vista, sempre que eu compro lá, né?
0: Que legal.
1: E então eu tô te agradecendo, Ratolino. Muito obrigada. Deus abençoe pelo presente, tá?
0: Ô, dona Lúcia.
1: E vamos continuar ganhando, né?
0: Obrigado, querida. Dona Lúcia Masson foi lá buscar o presente lá do Fier, né, rapaz? Foi contemplada lá, né, com o brinde do nosso programa domingo passado, lá do mercado do Fier, né? Fier sempre junto com nós. Obrigado, Fier. Obrigado, dona Lúcia. Obrigado. Tamo junto.
2: Oi, Ratolino, bom dia.
0: Oi, bom dia.
2: Luzia Duarte, do Jardim Santiago. Um ótimo abençoado domingo para você, para toda a equipe da 107.1. Só passei mensagem agora, mas eu tô ouvindo desde o começo do programa.
0: Obrigado.
2: Desde antes do programa, da Nereide.
0: Que legal.
2: Tô ouvindo e continuo até agora, tá? Tudo de bom para você, para toda a equipe da 107, pro Duduzinho aí, pra

0: todos. Tchau, fica com Deus.
1: Amém. Obrigado, querida. Obrigado pelo carinho da audiência. Muito obrigado, viu?
2: Bom, Ratolino, a história do Val Couto aí, da assombração, das almas, isso aí é verdade. É, o Val Couto entende das coisas, mexer com as almas. Ele mexe com gente viva e gente morta. Ô louco, meu, ô louco!
1: É, rapaz, é verdade. Quem mais tá aqui? Deixa eu ver aqui.
3: Ratolino, qualquer coisa fala pro Zeca Motoqueiro que eu já perdi lá. Que eu falei que o Brasil ia ganhar 2 e o outro 1. Eu já perdi a camisa,
1: já
3: tá?
1: Já perdeu?
3: Pode deixar um recado pro Zeca Motoqueiro.
1: Tá bom, então.
3: Você já comeu paçoca de gergelim ou não?
1: Eu já comi paçoca de todo jeito. Acho que já comi até paçoca de carne, mas eu acho que essa aí eu não comi, não. O Fabiano tá ligado, né, Fabiano? Dê um bom dia pra nós, gostaria de oferecer uma música. Ô, Fabiano, oferece aqui a música, o programa, Fabiano. Nota 10, nota 1000, meu parceiro. Obrigado pelo carinho. Simbora de moda, Duduzinho. Obrigado pelo carinho, gente. Estamos aqui no pé do 8.

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1: Pessoal de Nantes, tá ligado em nós, né? A Gislane oferecendo aí, pra quem aqui, Duduzinho? Pro pai, né? Ô, minha querida, obrigado pelo carinho aí. O pessoal de Nantes, né? Obrigado pelo carinho, ela tá oferecendo aqui, né, pra toda a família aí. Obrigado, gente. Obrigado pelo carinho de vocês aí.

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1: E estamos de volta no Pé do Eito. Obrigado pelo carinho da sua audiência.
2: Ô, rato lindo!
1: Obrigado!
2: Duduzinho do Grau! Manda um abraço aí pra Cecília e pro Sebastião, que nós estamos dentro do carro nesse dia
1: Cecília
2: chuvoso, ouvindo
1: e o Sebastião.
2: Aí a rádio Cobra FM.
1: Bora! Obrigado, obrigado, Guilherme. Obrigado, Cecília, Sebastião. Obrigado, Aju. Obrigado pelo carinho de vocês aí, viu? Pessoal de Cambé, Filó. Filó do lanche, né, rapaz? Lanche gostoso. Obrigado pelo carinho de vocês aí, viu? Muito obrigado pelo carinho de vocês. Gente, quem está com nós? Deixa eu ver aqui, o Carreirinha mandou. O que o Carreirinha mandou? Ah, tá. Ô, Carreirinha, obrigado pelo carinho aí, viu? Tá ligadinho com nós, né? Olha, o meu amigo Anderson, né? Tá ligadinho. Meu amigo Anderson, né? Que está de aniversário hoje. E ganhou o frango, né? Ganhou o frango lá do Jeito Mineiro, o frango assado, viu, Anderson? Obrigado pelo carinho aí, meu irmão. Obrigado pelo carinho aí, tá? E você e toda a sua família, viu? Obrigado de coração mesmo aí. Pode passar lá no Jeito Mineiro e você vai comer aquele frango gostoso, saboroso lá do Jeito Mineiro, tá certo, meu irmão? A Cláudia do Novo Horizonte ganhou um vinho, viu, Cláudia? Ganhou um vinho lá do Paquinha, do Luciano, da Dona Rosa, do bar do Paquinha, tá? Obrigado pelo carinho de vocês. E, gente, desta forma que a Dona Laura Marquezine tá ligadinha com nós também, Dona Laura. Obrigado pelo carinho, Dona Laura Marquezine. Gente, deixa eu ver. Obrigado, gente. Obrigado pelo carinho de vocês. Eu não tenho mais tempo, eu vou embora. Mas vou com o coração dolorido, rapaz. Porque eu queria ficar mais. Eu queria ficar até a tarde, né, Duduzinho? Duduzinho também queria ficar até de noite, né, Duduzinho? Ele queria ficar e eu também queria ficar. Mas tem o peruca agora, né? Nós temos que respeitar o horário. E nós vamos embora. Nós vamos contar no dedo assim, ó. Segunda, terça, quarta, quinta, sexta, sábado. Pra chegar o domingão e nós estar com vocês aqui, viu? Um abraço pra minha irmã Paula, tá ligadinha, né? Tá fumando, né, Paula? Eita, Paula. Obrigado pelo carinho. Essa é pro aniversariante, né? E pra todos vocês, encerrando com Deus no coração, com essa música linda do Padre Zezinho, do Anderson, que tá de aniversário. E pra todos vocês, que Deus nos abençoe, que Deus proteja, que Deus nos dê força pra seguir em frente, junto com a nossa família, junto com os nossos amigos, lutando pelos nossos objetivos, com saúde e com Deus no coração, acima de tudo e com muita humildade. Que Deus abençoe e um abraço do seu amigo Ratolino, diretamente do Sistema Cobra de Comunicação.

0: 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Está no ar o Boteco do Peruca. Boteco do Peruca. Muito modão. Ô, Boteco.
1: Ótimo.

0: serve.
1: Você tá doido, ótimo domingão. Hoje, dia 14 de junho de 2026, está começando o Boteco
2: Brasil.
1: Ah, você tá doido, você sabe que até as 4 da tarde. Muito modão. E daqui a pouquinho, Chitãozinho Chororó. Ó a batida viola. Cê tá maluco?
3: Boteco!
1: Vai!
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Boteco. Peruca. E até as 4 da tarde você vai participando. 43 33 16 40 06. E vai pedindo o seu modão, beleza?

0: Aqui a moda é garantida. No Boteco do Peruca.
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0: ótimo.
1: Peruca.
0: Vai mandando sua mensagem, participando no 43-3316-4006. E vai pedindo a sua moda, beleza? Até às 4 da tarde, meu filho. É mais um.

0: você tá ouvindo?
1: Brasil!
0: Que maravilha, que beleza! 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
0: 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Alô, Silvinho. Alô, alô, Tirlinguinha.
1: Brasil.
0: E o nosso parceiro Fiotão. Ótimo domingão.
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0: 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Ótimo!
4: Pega minha mala e joga pra fora.
0: Vai participando, manda sua mensagem 43 33 16 40 06 e até

rapaz, só moda boa nesse domingão, hein? Que maravilha! É, até as 4 da tarde, muita moda. Lembrando que tem Boteco da 107, das 4 às 7 da noite, com o melhor confino da moda sertaneja. E agora tá cheio.

0: gostou, faz barulho aí. Muito bom.
1: Que maravilha de domingo. Participe, mande sua mensagem 43-33-16-40-06. Que a moda não para. Manda o zap, manda áudio. Fala pra nós, o que você tá fazendo esse domingão? Tá tomando uma e curtindo o Boteco do Peruca? Beleza? E pra vocês, muita moda.
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0: Acerte o seu relógio. 12:55.
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2: 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Ótimo domingão, vai participando, mandando sua mensagem e pedindo seu modão. Um grande abraço, nossa amiga Dona Marisa, ligadinha com a gente aqui em Arapongas. Um beijo no seu coração. Alô, Dona Dedé. Alô, meu amigo Marcinho, o famoso Peixereca. É, meu filho, um abraço pra você, meu parceiro. Ajuda a nós, meu parceiro Tiririca.
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2: 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Grande abraço, meu amigo André Zohan. Alô, meu parceiro Eduardo. Ótimo domingão. E você sabe que até

do seu domingão. Vai mandando os apelos. E aqui, meu filho, é só moda de primeira. Alô, alô, meu parceiro, meu amigo Ditão. Quero mandar um alô para meu parceiro Paulão, lá de Jaguapitã. Alô, alô, Paulão. É, Paulão, se prepara, porque tá chegando mais modão.

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1: Escuta essa história.
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0: muito orgulho.
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0: Exatamente. Curiosa, Mariano.

Ótimo. Domingão. Pra você. Vai mandando o zap, participando aqui no 3316-4006. Lembrando que eu vou estar com você até as 16 horas. Com o melhor confino da música sertaneja. Agora são 13 horas, mais 28 minutos do seu domingão. E até as 4 da tarde,

Maravilha de Domingão. Vai participando, mandando seu WhatsApp no 43 3316 4006. E aí? Já comeu aquela macarronada? Dando aquela beliscada na bisteca? Ótimo domingão pra você. Vai demais.

só modão. Nesse domingão, que maravilha, que beleza, vá participando do 43-3316-4006, do meio-dia às 4 da tarde. É mais ou menos assim, ó.

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1: 107.1. 1:52.

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9: 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Beleza, show de bola, ótimo! O Domingão vai participando, lembrando que amanhã às 4 da madruga te espero com o programa Só Modão, Acordando Galo.
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9: 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Ótimo! Domingão, peruca, que beleza, que maravilha! Você participa 43-33-16-40-06 e vai pedindo o seu modão, beleza? Lembrando que das 4 às 7 da noite de segunda a sexta-feira tem o Boteco do Peruca com muito, mais muito, muito modão. E hoje, nesse domingo maravilhoso, até

são 14 horas mais 17 minutos do seu, do nosso, do Minuto. Vai mandando, vai pedindo seu modão. Neste domingão, a pegada é diferente até as 4 da tarde, com o melhor confio da música sertaneja.

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1: Que beleza, ótimo domingo pra você. Agora são 14 horas, mais 39 minutos do seu domingão. Vai mandando usar, participando e pedindo o seu modão. E falando em modão, gente, tá chegando essa moda. Tá chegando esse modão aqui, ó.

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2: 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E você aí, já carçou a chinela? Ainda não? Carça a chinela, meu vi. Porque vai começar!
1: Agora você vai dançar, arrastar o pé, porque vai começar o Momento Gaúcho.
2: É, meu filho, vai

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1: Quero ver a mãozinha pra cima e vamos agitar. Vamos lá.
2: A gaita preta.
1: E a gaita preta.
2: A gaita mãe.
1: A gaita filha.
2: Romeu Martins.
1: Cláudio Alves.
2: Capão da Porteira.
1: São Francisco de Assis.
2: Garotos de Ouro.
1: As gaitas do Rio Grande.
2: Quando tu vê duas gaitas tocando no chaminé, o que que te acontece?
1: Eu me emociono, rapaz.
2: Te arrepia todo,
1: olha o espelho. Eu arrepio pelo.
2: Não.
1: É a coisa mais linda que tem.
2: E os garotos de ouro que viajam todo o Brasil, viajam sempre com a Maria Fumaça.
1: É verdade. O trem expresso, garotos de ouro, que leva pra todo o Brasil a alegria, o swing e a descontração, a música verdadeira do nosso Rio Grande. Tá chegando aí a Maria Fumaça, acompanhada com as palmas de vocês. O...

0: Agora, 3h14. 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
10: Chora, chora, chora. 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
9: E nesse domingão você vai participando, mandando sua mensagem e pedindo o teu humor.

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3: Na vida, nem tudo se resolve com uma cerveja.
2: Não.
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2: É, meu filho. É.

só modão. Nesse domingão, que maravilha, que beleza, vai participando do 43-3316-4006, do meio-dia às 4 da tarde. É mais ou menos assim, ó.

Fino da moda sertaneja acordando galo. E depois, das 4 às 7 da noite, tem o Boteco da 107. Beleza, beleza? Peruca, mande sua mensagem, manda seu zap e vai pedindo teu modão.

Boteco que é boteco tem que ter modão.

0: maravilha de domingo. Participe, mande sua mensagem 43-33-16-40-06. Que a moda não para. Manda o zap, manda áudio. Fala pra nós, o que você tá fazendo esse domingão? Tá tomando uma e curtindo o Boteco do Peruca? Beleza? E pra vocês, muita moda.
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0: Vambora, moçada, que eu tô partindo nessa. Agradecendo a todos pelo imenso carinho da audiência. Prometo voltar amanhã, se Deus quiser, às 4 da madruga, acordando o galo com muito, mas muito modão raiz. Beleza, show de bola. Obrigado a todos pelo imenso carinho da audiência. Que domingo!
1: Brasil!
0: Amanhã às 4 te espero, acordando o galo, das 4 às 6 da manhã com muito modão raiz. E depois às 4 da tarde com o Boteco do Peruca, beleza? E ó, o negócio é o seguinte, hein? 10 e 10 é 20, um abraço e tudo de bom!
2: Peruca!

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3: Cobra FM, a hora certa, pontualmente 4 horas.

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0: conferindo 4:16. 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

0: conferindo a hora, 5:01. 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

0: Agora 5:32. 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

0: Agora 5h47. 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

0: 6:31. 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
2: 6 horas e 53 minutos. 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
3: Ah, não. 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

0: acertando o relógio com a gente. 7:10. 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
1: Para de postar as coisas pra me convencer que você tá bem, viu?

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1: Nove horas da noite, hora do

0: pontualmente 8 horas.
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0: Pode aplaudir, Henrique e Diego.
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2: Oi, Baldi.

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3: 8 horas e 26 minutos.

0: Fabrício.
1: Israel Ronaldo.
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4: Conferindo com a gente, 8 horas e 30 minutos, 8:30.

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1: Jorge Henrique Rodrigo, é Murilinho Fubá. O que é que você tem nessa boca vermelha?

0: Às vezes é melhor ter um pouquinho do que não ter nada.
1: A voz! Murilo Rufi!
2: Jorge Henrique Rodrigues!
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0: Obrigado,
1: beijo no coração de vocês.
2: 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Agora, 9:01. 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